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1: Busque tua felicidade, seja incansável, ainda que seja necessário caminhar 1.000 milhas, mesmo que o caminho pareça inalcançável. Tenha fé e alcançarás grandes maravilhas. Ponha a tua vida nas mãos do Deus vivo. Ele faz das tempestades marés tranquilas. Ele é o Deus do impossível. Agradecemos a Deus por mais um dia de trabalho. Muitos se esforçaram para a realização dele. E agora à noite será momento de reflexão e momento de crermos que amanhã será melhor. Desejamos a todos uma excelente noite. E amanhã, bem cedo, nos encontraremos aqui, fazendo a sua vida melhor. Boa noite.
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1: Alegria, alegria! 5 horas e 55 minutos. Estamos chegando com o Bom Dia Sapiranga. Saudando a todos e todas, damos as boas-vindas. Que o amanhecer desta sexta-feira traga paz ao coração, renove suas forças e enche o dia de esperança. Que seja um dia de muita gratidão pela semana que venceu, está vencendo até hoje ainda, e de alegria pelo final de semana que se aproxima. Acorde com um sorriso, sexta-feira chegou para coroar os seus esforços, o seu trabalho. Vamos embora, gaúchos e gaúchas, de todas as querências. Saúde!

0: 5:58.
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0: 6:01.
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0: 6:04.
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0: Prezados amigos, prezados ouvintes, alegria, alegria, sextou, é sexta-feira. Hoje marca o início do novo final de semana que se aproxima logo ali. E é o dia que termina mais uma jornada, mais uma semana. Então o pessoal fica mais leve, mais feliz, mais contente. Por tudo que aconteça, por tudo que fez, por tudo que fizemos durante a semana. Deus nos enche de paz, de alegria, de entusiasmo. Sorria, alegre-se, fazer o bem, semear a paz, a esperança para seguir em frente. E assim é que nós vamos, acreditando na vida e todos os dias. Momento de fé, de reflexão e agradecimento. Porque a cada amanhecer é uma oportunidade. Deus coloca o mundo à nossa frente e diz, vai, é todo seu. Ah, que beleza. Sejam bem-vindos, cada um e cada uma, aonde estiver, sob a sua bênção e a sua proteção. Hoje e sempre, em cada dia, em cada oportunidade, Deus nos enche de fé e de esperança. Que assim seja, ó Virgem Mãe. Sejam bem-vindos.
1: Tendo chamado os seus 12 discípulos, deu-lhes Jesus autoridade sobre espíritos imundos para os expelir e para curar toda sorte de doenças e enfermidades. Ora, os nomes dos 12 apóstolos são estes. Primeiro, Simão, por sobrenome Pedro, e André, seu irmão. Tiago, filho de Zebedeu, e João, seu irmão. Filipe e Bartolomeu. Tomé e Mateus, o publicano. Tiago, filho de Alfeu, e Tadeu, Simão, o Zelote, e Judas Iscariotes, que foi quem o traiu. A estes 12 enviou Jesus dando-lhes as seguintes instruções.
2: Não tomeis rumo aos gentios, nem entreis em cidades de samaritanos, mas de preferência procurai as ovelhas perdidas da casa de Israel. E à medida que seguirdes, pregai que está próximo o reino dos céus. Curai enfermos, ressuscitai mortos, purificai leprosos e expeli demônios. De graça recebestes, de graça dai. Não vos provereis de ouro nem de prata, nem de cobre nos vossos cintos, nem de alforje para o caminho, nem de duas túnicas, nem de sandálias, nem de bordão, porque digno é o trabalhador do seu alimento. E em qualquer cidade ou povoado em que entrardes, indagai quem neles é digno, e aí ficai até vos retirardes. Ao entrardes na casa, saudai-a. Se com efeito a casa for digna, venha sobre ela a vossa paz. Se porém não o for, torne para vós outros a vossa paz. Se alguém não vos receber nem ouvir as vossas palavras, ao sairdes daquela casa ou daquela cidade, sacudi o pó dos vossos pés. Em verdade vos digo que menos rigor haverá para Sodoma e Gomorra no dia do juízo do que para aquela cidade. Eis que eu vos envio como ovelhas para o meio de lobos. Sede, portanto, prudentes como as serpentes e simples como as pombas. E acautelai-vos dos homens, porque vos entregarão aos tribunais e vos açoitarão nas suas sinagogas. Por minha causa sereis levados à presença de governadores e de reis, para lhes servir de testemunho a eles e aos gentios. E quando vos entregarem, não cuideis em como ou o que haveis de falar, porque naquela hora vos será concedido o que haveis de dizer. Visto que não sois vós os que falais, mas o Espírito de vosso Pai é quem fala em vós. Um irmão entregará a morte outro irmão, e o pai ao filho. Filhos haverá que se levantarão contra os progenitores e os matarão. Sereis odiados de todos por causa do meu nome. Aquele, porém, que perseverar até o fim, esse será salvo. Quando, porém, vos perseguirem numa cidade, fugi para outra. Porque em verdade vos digo que não acabareis de percorrer as cidades de Israel até que venha o Filho do Homem. O discípulo não está acima do seu mestre, nem o servo acima do seu senhor. Basta ao discípulo ser como seu mestre e ao servo como seu senhor. Se chamaram Beuzebu ao dono da casa, quanto mais aos seus domésticos. Portanto, não os temais, pois nada há encoberto que não venha a ser revelado, nem oculto que não venha a ser conhecido. O que vos digo às escuras, dizei-o à plena luz, e o que se vos diz ao ouvido, proclamai-o dos eirados. Não temais os que matam o corpo e não podem matar a alma. Temei antes aquele que pode fazer

de meu Pai que está nos céus. Não penseis que vim trazer paz à terra. Não vim trazer paz, mas espada. Pois vim causar divisão entre o homem e seu pai, entre a filha e sua mãe, e entre a nora e sua sogra. Assim os inimigos do homem serão os da sua própria casa. Quem ama seu pai ou sua mãe mais do que a mim não é digno de mim. Quem ama seu filho ou sua filha mais do que a mim não é digno de mim. E quem não toma a sua cruz e vem após mim não é digno de mim. Quem acha sua vida perdê-la-á. Quem todavia perde a vida por minha causa achá-la-á. Quem vos recebe a mim me recebe. E quem me recebe, recebe aquele que me enviou. Quem recebe um profeta no caráter de profeta, receberá o galardão de profeta. Quem recebe um justo no caráter de justo, receberá o galardão de justo. E quem der a beber, ainda que seja um copo de água fria, a um destes pequeninos, por ser este meu discípulo, em verdade vos digo que de modo algum perderá o seu galardão.

0: Senhor é meu pastor e nada me faltará. Ele sempre me dá o suficiente. Sorria para a vida, alegre-se, fazer o bem, semear a paz, a esperança, todos os dias para perseverar. Todas as manhãs, ao acordar com saúde, já temos muito a agradecer. Obrigado, obrigado, obrigado. Poder fazer o que gosta, sair e ganhar o pão nosso de cada dia, com saúde, com alegria, com entusiasmo, com trabalho, é um privilégio. Agradeça e aproveite o dia que Deus coloca na nossa frente e diz, vai que é tudo seu. Obrigado, obrigado. Que o dia de hoje tenhamos vitórias, conquistas, realizações. Pedimos a intercessão do Senhor Virgem Maria para que o nosso dia seja isso, repleto de alegria e de entusiasmo. E que o final de semana seja abençoado para todos e todas. Que nossa Virgem proteja cada lar, cada família, onde quer que esteja, que assim seja.
1: Ave Maria, cheia de graça, o Senhor é convosco. Bendita sois vós entre as mulheres. Bendito Santa Maria, Mãe de Deus, rogai por nós, pecadores, agora e na hora de nossa morte. Amém. E que desça sobre você, sobre o nosso Brasil, sobre nossas famílias, a bênção do Deus Todo-Poderoso, Pai, o Filho e o Espírito Santo. Amém.

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1: Fala, animais, tá na hora, é sexta-feira, sextou, vamos que vamos, dele que dele. Mas que calma, sempre eu. Adianta, né? Vai pra cá, vai pra lá, adivinha, olha o machadinho. Eita, vamos que vamos.

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1: É isso aí, tamo nós, nesta manhã maravilhosa, bom dia. É sexta-feira, alegria, mas que tal? Meus amigos, onde estiver, sejam bem-vindos, compartilhe, deixe o seu recado, manda sua mensagem, é sexta-feira, sextou, vamos que vamos. E o tempo para hoje? O tempo para hoje, uma bênção, não tá chovendo. Sol, com muitas nuvens e períodos de céu nublado, noite com pancadas de chuva para esta sexta-feira. Temperatura mínima de 13 graus, máxima de 18. Começamos o dia com 14 aqui na Ferrabras já, né? A sensação térmica fica entre 13 e 15 graus. Chuva prevista é 1,3 milímetros, 94% de chance. A umidade relativa do ar de 79%, 96%. Bastante úmido hoje. O vento leste, 11 km por hora. As rajadas de vento podendo chegar a 36 km por hora em alguns lugares. O sol nasce às 6 horas e 59 minutos, pôr do sol às 17 horas e 58 minutos para o horário de verão. Nós estamos hoje dia 14. 14 de agosto, né? 14 de agosto. Nós temos aí lá numa nova, até dia 18. Dia 18 passa para a fase crescente. Muito bem. E o agosto tá aí, né? Mês de cachorro louco e tal. Será? Mas que barbaridade. Bom dia, meu amigo, minha amiga. E a gente vai trazendo aí para vocês, né? O Paulo Fão, daqui a pouquinho lá na AES, empresa de Palmira, lá na São Luís, reunindo o pessoal, os amigos, todo aquele povo maravilhoso. O Pedro Buena, Marli Barbosa, o Rodrigo Soares. Bom dia. Pessoas ligadas com a gente, que não para. Analé Sopran, bom dia. Seus familiares aí em São Léo, mas que tal? O Hélio Tormes, mandar um alô. O Gilda, Marlene, bom dia aqui no Residencial Mundo Novo. É desse jeito, né? Desse jeito. Aí o Maurício Eve, a Marlene Petri, o José Lunardi, bom dia. O Pedro Bueno, o Pedro Retratista, a Dona Márcia, a Dona Eva, bom dia. Quanta gente chegando, né, na Ferrabras. E eu fico bem faceiro, porque daí nós temos parceria. Os nossos apoiadores, nossos ouvintes, 6 horas e 19 minutos. Hoje é sexta, amanhã é sábado e sábado é dia de baile. Baile da Verinha. Baile da Verinha, né? Tu tá pensando o quê? E daí, lá na Verinha, no sábado, como diz o Leonelson Miranda, dança quem sabe dançar, não dança quem não sabe e tá tudo certo. Segue o baile, né? Sem problema, né, Leonelson? Vai que vai. Faz que nem eu, gente. Eu tenho meus próprios passos, minha própria coreografia. Aí não tem problema, eu, Dona Adela. Não tem problema, mas que barulho, olha só.
2: Olá, galerinha linda. Eu, Verinha Prussiano, passando novamente aqui na Rádio Ferrabras, a rádio mais ouvida da cidade. Convido a todos vocês para, neste próximo sábado, dia 15 de agosto, início às 3 horas da tarde, às 19 horas da noite, voltando novamente nos palcos, cantando e animando e fazendo aquele grande bailão junto com vocês. Música ao toque novo, aquele beijo no coração e aquele forte abraço. Todos vocês são meus convidados. Tchau, tchau, gente.
1: É isso aí, todo mundo. E aí no show de bandas amanhã, o Leonelson sempre divulgando. Quando as bandas têm CD, o Leonelson toca também, né? Toca também. Vamos que vamos. A minha esposa Adélia, bom dia. A Mana Floraci, cunhado Nelson, bom dia. Aí aqui no Residencial Mundo Novo, o Chico, a Maria, saindo para o trabalho. Aí nós temos aí bastante gente ligada com a gente. Obrigado. O Laurinho, a Ceni, obrigado. Todo o pessoal, a Vânia, pessoal aí no São Jacó, o Hermes, o pessoal, o Hermes Kowalski aqui no Centenário, seus familiares, bom dia. Estão uns 400 Kowalski, nunca vi tanto, mas que tal? Bom dia. Vamos embora. 6h21, oportunidade de trabalho, empregos e muito mais tem aí para o pessoal. Bom dia. aí hoje, sexta-feira, é dia de ir no Cine, levar na empresa os seus levar na empresa os currículos e tal, também, para começar a segunda, né? Dá também. Gente, tem uma cachorra, uma cadela Doberman, que preta, com patas e focinho amarelo, e deve ser muito bonita a cadela, né? Aí o pessoal, ela sumiu. Rapaz, ela fugiu, não sumiu. Ela fugiu de casa, na rua Felipe Camarão, bairro Centenário. É uma cadela Doberman, preta, compactas e focinho amarelo. E as informações pode ligar para 989-78-3396, com o Valdemir Santos, o preto. Então você pode, sem quem encontrar, pode ligar. 989-78-3396, uma cadela Doberman preta com patas e focinho amarelo. Muito bem, tá dado o recado. 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Um abraço, bom dia. Vamos que vamos. 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Bom dia! Essa identidade aqui de Mariana Harf está na Ferrabras, vai fazer uma semana. Quem souber, essa carteira RG, pouca gente usa, mas ela vai precisar. Ainda é jovem, né? Uhum, vai precisar. Aí ela é filha de Vitor Harf e Patrícia Regina Alves Harf. Identidade na Ferrabras, na rua Adolfo Kaufmann, 310, no bairro... aqui no Residencial Mundo Novo, bairro Oeste. Obrigado, amigos. Bom dia. Lá em casa, na minha, na sua, que Deus abençoe a todos e todas. 6 horas e 24 minutos. Trabalhadores do calçado em campanha salarial. Fique por dentro de tudo que acontece na campanha neste sábado, no programa do Sindicato dos Sapateiros, aqui na Ferrabras FM. Todas as informações e muito mais. Porque agosto está aí. E o pagamento com aumento, se tudo der certo, é no mês de setembro. Muito bem. Vamos que vamos dele que entender. Mas aí, céu azul para... Ah, céu azul não está azul ainda, tem muitas nuvens? Tem, mas é para ter sol hoje, entre nuvens. É melhorar. Bom dia. 6h25.

0: 6:29.
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0: 6:31.
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7: É, e assim a gente vai, bom dia, meu amigo, minha amiga, obrigado pela parceria, obrigado de onde você estiver, manda seu recado, estaremos aqui sempre apto, bem feliz, para mais uma jornada. E temos uma nota de falecimento, né? Nota de falecimento. A funerária Host comunica o falecimento de Eloy Aloysio Kinzel, aos 54 anos. O local do velório será a comunidade de Linha Fonseca Alta, em Barão. Então, o translado para Barão. Início às 8 horas da manhã, encerramento às 15h30. Cerimônia de cremação no mesmo local, comunidade de Linha Fonseca Alta, Barão. É, Ferrabrás FM. Vá em paz, que Deus o acolha. 54 anos, tão jovem, né? Ferrabrás, bom dia. Quero mandar um alô aí para todo o pessoal, bom dia, meus amigos, obrigado, obrigado, obrigado. Ferrabrás, bom dia. E assim a gente vai tocando. Agora, o Leonir Zorzanello, bom dia, meu amigo Leonir, obrigado, obrigado. E assim nós vamos, o João lá em São João Batista, tem muito sapiranguense por lá, né? 6:33. Bom dia, Ferrabrás, agora nós vamos olhar aqui, vamos dar uma espiada, vamos. Manchete do jornal NH na região, hoje, show da banda TNT, em Novo Hamburgo. Barragem do Salto volta a ter passagem bloqueada para veículos na Serra Gaúcha. É, gente, chuva, calma, tranquilo, mas vai juntando água, né? É, te mete, né? Te mete. Bom dia. Então, quem está na Serra, ó, o alto volume de chuvas registrado na Serra Gaúcha provocou a necessidade de bloqueio preventivo. Alto volume registrado na Serra. Então, gente, olha só. Bloqueios preventivos nas travessias das barragens do Salto e Blangue em São Francisco de Paula. Ó, Batista, nada de ir para Bom Jesus. É, conforme a Defesa Civil de Canela, as medidas foram adotadas como forma de prevenção, com o objetivo de evitar acidentes e garantir segurança da população diante da elevação do nível dos rios e os riscos de alagamento. Tem que ser preventivo mesmo, depois que acontece não adianta, né? Não adianta. Nova usina de biometano é inaugurada em São Leopoldo com investimento de 95 milhões. Muito bem. Unidade terá capacidade para produzir 34 mil metros cúbicos de combustível renovável por dia a partir de resíduos urbanos. A empresa projeta novas plantas no interior do estado. Muito bom, usina de bio, né? Isso é menos poluição, é reciclagem do lixo. Importante, né? Importante, importante. Vamos lá. Motoboy assaltado à mão armada em Canoas e loja tem prejuízo de 25 mil. Crime foi cometido na manhã desta quinta-feira, ontem, e foi registrado por câmeras de monitoramento. 6 horas e 35 minutos. Um roubo à mão armada acabou com 25 mil em prejuízo para uma loja na manhã desta quinta-feira, ontem, quando o motoboy foi assaltado em pleno centro de Canoas. O crime aconteceu na rua Euclides Cunha, onde o trabalhador acabou rendido por dois homens que apareceram subitamente em um Chevrolet Onix. Pois é, alguém avisou, alguém sabia que ele estava com uma carga valiosa. Esta é uma chinelagem terrível em Canoas, lamento o entregador que por razões de segurança não será identificado. Eu apenas fui o motoboy da vez. Segundo a vítima, os criminosos levaram aparelhos celulares de última geração e até mesmo o colete que ele usava no serviço. Safados, né? Criminosos, chinelos. Ferra Brás FM. Municípios do Vale do Paranhana detalham de estratégia para enfrentamento das chuvas. Vamos ver o que acontece, né? Aumenta para 95% chances de Super El Niño no fim de 2026. É. Vamos lá. Ferra Brás FM. E nós queremos um planeta cuidado, um planeta preservado, que respeita o meio ambiente e muito mais. Bom dia. 6h37.

É uma linda canção, Planeta Azul, Ferrabras FM, 6h40. Ah, tu tá viajando? Ô, Delci, bom dia. O Ironi, bom dia. Família Fernandes, obrigado, obrigado, obrigado. Vai chegando. Marquinhos Harp, bom dia. Vamos embora.

0: Mala Amarela, bom dia! Ferra Brasa FM. Vamos que vamos, dele que ter dele, né? É, uma tosse, não tá fácil, né? Mas vambora. A funerária Gerson, com pesar, comunica o falecimento de Grace Fernanda Jäger, na idade de 34 anos. O velório terá início às 11 horas e 30 minutos, hoje, na Sala C, funerária Gerson, na rua Coronel Genino Sampaio, 327, no centro. A cerimônia de despedida de cremação está marcada para as 17 horas desta sexta-feira. Funerária Gerson comunicou, a Ferra Brasa informa o falecimento de Grace Fernanda Jäger. Para a funerária Gerson, morrer não é partir, mas é viver no coração dos que aqui ficam, transformando a despedida do ente querido no momento de celebração da vida, por fim as ações, as boas lembranças e o amor e paz distribuídos. Vá em paz, que Deus a proteja.
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2: 6:44.
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0: 6:47.
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2: É, e assim a gente vai, quero mandar um alô aí para da Maria da Silva, bom dia, lá em Igrejinha, o Daneval, bom dia, obrigado. Ah, o Daneval, a Cleci aqui na Vila Irma, é, o Cláudio, bom dia, daqui a pouco lá no trabalho, o Cláudio, só gente boa, né? O Cláudio, o Renato Gutro, o Hélio, o Molinha, mais que tal, vamos que vamos, bom dia, o Belói Almeida, o Paulo Fão, o pessoal, bom dia, lá na S Sola, é... O Gerson Orron, dirigente sindical aí do CEPER Sindicato. Ah, lá em Estrela, faceiro por demais, bom dia. E assim nós vamos. O Auri, grande Auri, bom dia. O Enio Gutro, um pouquinho mais longe, vou lá tomar um chimarrão, dar um pulinho lá, né? O que é daqui, querência no Mato Grosso? É rapidinho, né? Mas que tal? Bom dia. Vamos ao Guiomar, lá em Palmitinho, 6:48. Daqui a pouquinho o pessoal chegando no trabalho, vai tocar os sinais, daí o pessoal trabalha, vamos lá. Mas agora tem que deixar o filho na creche, educação infantil, é, levar para a escola. E sem café não dá, tem que... Ah, a farofa foi feita, a farinha torrada, aquela boa, assim, barbaridade. E a polenta, tu já pensou? O apojo da Barrosa, é, o apojo da Barrosa na rapa da polenta, meu Deus do céu. Que coisa mais boa. Tempo da roça, do interior, bom dia. Ah, o meu cavalo emprestado, é sexta-feira. Cuidado pra não rodar, né? Vamos lá na querência Bertucci, ver como é que andam as coisas por lá. Bom dia. Schumacher, bom dia. O Ademarzinho. Ademar Estrasburgo.

0: 6:52.
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2: 6:55.
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4: É, são 6:55 e daí a gente tá ligado. Bom dia. Quero mandar um alô aí para todos meus amigos, onde quer que esteja. O Valdair, bom dia. É, o seu Valdair, daí o meu amigo Valdair, o Antônio Gringo, o Altair. Ah, lá no Adão Quetos tem bastante gente ligada com a gente. Obrigado, obrigado, obrigado. Quero mandar um alô para todo o pessoal que está nos acompanhando, né? Onde quer que esteja. Aí o Ronaldo Chaves, bom dia. É, vamos que vamos. Não dá para parar. O pessoal chegando aí na Marimar, na Gacunze, na Beira Rio, na Undersolas, na Fiorella. Ah, tem a Fiorella também? Tem. Tem lá o Calçados Barbosa, Tecno Chus tem vagas, tem Cat tem vagas. Bom dia. Muitas vagas, obrigado. O pessoal do Pacific. É, o pessoal lá do Calçados Ramarina, São Luís, ali na Via Marta, o pessoal. Eu dou um pulinho lá em Cristal do Sul, meus amigos de Cristal estão mateando. Vou mandar um mate para vocês, tá? Vou mandar um mate para vocês, tá bom? Ó, um mate na Cuido Colorado, bem macanudo, estilo bem... O mate cevado em Sapiranga, bem estilo rodeio bonito, né? Mas que tal? Cristal do Sul, região, bom dia. 6:56. Vamos lá. Ferra Brás, bom dia. E assim nós vamos, né? E assim nós vamos. Tocando, tocando, tocando. É, vamos lá, né? Vamos lá. Gente, o que que vai dar nesse negócio aí, ó? Eleições 2026. Missão diz que... Missão é um partido. É, partido, missão, né? O Missão, ele diz aí, tá lá no NH, no ABC, diz assim, ó, Missão diz que Flávio Bolsonaro tentou se filiar de forma fraudulenta. Senador tem 2 dias para resolver situação. Partido diz que acionou a Justiça Eleitoral e a Polícia Federal após identificar o caso em seu sistema. Após identificar o caso em seu sistema, diz o partido. O partido Missão divulgou nota na quinta-feira em que diz ter sido vítima de uma tentativa de filiação fraudulenta do senador Flávio Bolsonaro, PL, a legenda. O parlamentar acionou o Tribunal Superior Eleitoral após o sistema da Justiça Eleitoral identificar o senador como filiado ao Missão e não ao PL. Com impasse, o 01 fica temporariamente impedido de registrar sua candidatura a presidente. Mas que bárbaro, que azarão, né? Quem é que entrou? Quem é? Pois é, mas já pediu o cancelamento, tá tudo certo. Tudo certo. Essas coisas hoje em dia na tecnologia, né? Que barbaridade. Que barbaridade, né? É, vamos lá. 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Saques do FGTS, processo de quem não consegue sacar valores, terá 2 caminhos na justiça. Muito bem, está lá no NH. Banrisul tem lucro de 547 milhões e amplia estratégia para chegar aos 100 anos. Muito bem. Ferrabras FM, Banrisul retoma financiamento imobiliário após mudanças nas regras e destaca captação. Está lá também no jornal NH Online. 6:59. Bom dia. O pessoal aí se preparando para ir para o trabalho, se virando. Aí a gente amanhece, a gente dá uma olhada, passa uma água de cheiro depois do banho, pega a viola, bota na sacola e vamos embora, né? Bom dia.
2: E sabe que cantar também.
4: O Joaquim,
2: moda,
4: bom
2: uma
4: dia.
2: Moda, puxa outra também.
4: Que Deus
2: quer
4: abençoe
2: ver?
4: A todos. Um dia maravilhoso.

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1: 7:02.
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1: 7:05.

Terra Brasa FM, bom dia! Pessoal em casa, pessoal no trabalho, profissionais liberais, empreendedores, começando mais uma jornada, a gente fica bem faceiro, bem feliz. E Deus que abençoe a todos e todas, o dia seja maravilhoso. Hoje, sexta-feira, aí a gente lembra que na sexta a gente trabalhou, se virou, e aí você quer uma canção. E esta canção, uma canção bem bonita, ela vai te levar para onde mesmo? Vai te levar assim, para uma reflexão. Uma reflexão, tanta gente que sofre mais do que a gente. Então a gente nunca é tão pobre que não possa ajudar e nunca é tão rico que não precisa de ajuda, né? Então todos nós temos que se ajudar, mas principalmente ter empatia, respeito, solidariedade, gratidão pela vida, todos os dias. 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Lá no Super Padre Réus, já no trabalho, bom dia. E assim nós vamos, entrega de rancho grátis em toda a cidade. Vai cantando para o nosso povo, Enio Terra, bom dia. Vai cantando, o Ari Nascimento, o Gledson Bonella, que hoje está em Rock and Roll à noite aqui na Ferra Brás. João Saudade, né, Mauro? Bom dia. Pedro Neves, 78.

Ferra Brasa FM, bom dia! Mas que tal? Aí o pessoal em casa, o pessoal no trabalho, bom dia! Hoje, você que está acordando agora, que o amanhecer desta sexta-feira traga paz ao seu coração. Renove suas forças e enche o seu dia de esperança. Que seja um dia de muita gratidão pela semana que venceu e de alegria pelo final de semana que se aproxima. Acorde com sorriso, sexta-feira chegou. Sorria, alegre-se, alegria, mas a vida que segue traga muita paz. 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Criada em galpão, a linda canção com os serranos. Ferra Brasa, vamos embora!

Mandar um abraço pro Ivo Caetano, pra família Caetano, bom dia. O Dário Lorenzi, bom dia. Mas que tal, o seu Doclésio Lorenzi também ligado com a gente, obrigado pela parceria. Todo o pessoal ligado aí, bom dia. O Batista, Claudeto, Pedro, o Pedro Henk, o Dirceu, bom dia, Coutinho de Jung, obrigado. Obrigado, pessoas ligadas com a gente. Quero mandar um alô para todo o pessoal e dizer o seguinte, gente. Olha só. Vamos dar uma espiada aqui, né? Manchete do jornal Zero Hora. Manchetes, né? Não vamos ver notícia e tal, mas o que que diz o jornal? Rio Grande do Sul está entre os estados, com mais casos de assédio eleitoral no trabalho. Veja crimes que preocupam na eleição deste ano. Justiça do Trabalho recebeu 61 processos relacionados ao tema entre 2024 e maio de 2024 e julho de 2026. 61 processos. Que barbaridade. Por assédio eleitoral. É aquele que o dono, o chefe, chega e começa a pressionar para votar nos seus candidatos, seus representantes, o patrão e tal. Não, gente. É proibido. A eleição é livre, o voto é único, é secreto e é democrático. E o voto do João Saudade é o mesmo valor, tem o mesmo peso na eleição, na decisão da eleição, que o voto do João Ricaço. É desse jeito. 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Vamos lá. Dois homens são mortos a tiros na zona norte de Porto Alegre. Crime aconteceu na Vila São Borja. Flávio Bolsonaro diz que seu gabinete confundiu e-mails do Missão com spam. E aí se filiou no Missão sem querer. Que barbaridade. Frio ganha força e chuva diminui no Rio Grande do Sul nesta terça-feira, mas IMET mantém alertas ativos. Elevação de rios no Rio Grande do Sul, danos causados pela chuva, trânsito, e muito mais estão aí na imprensa, no jornal ZH. Feijão com arroz em busca do tempero, Matheus Bahia segue receita simples para a lateral do Inter. Tem que botar, né? Ele falhou no lance que o Flamengo empatou com o Colorado, depois se acertou, daí não brinca mais, tira do jeito que dá. Grêmio fecha parceria para transformar a Arena em um dos estádios mais tecnológicos da América Latina. Muito bem. 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Maria Anitta Hortaça lança livro infantil sobre história das missões, em parceria com o pesquisador gaúcho. Didi comemora a evolução do Grêmio. Dodi, não é Didi. Dodi comemora a evolução do Grêmio. Vitórias mostram que o grupo é forte. Esse Dodi também é um presente jogar no Grêmio, né? Como outros que também estão no Inter, né? Grêmio e Inter precisam ter cuidado no Brasileirão, diz o Pedro Ernesto. Diogo Oliveira diz um ponto de insanidade no Grêmio da Copa do Brasil. 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Governo brasileiro dá início ao processo de reciprocidade contra os Estados Unidos. Ferrabras, bom dia. Quarto carro sobe em mureta na Avenida Protásio Alves, menos de 2 meses. É isso, gente, vamos devagar. Tribunal Regional Eleitoral caça mandatos e determina afastamento de prefeito e vice-prefeitos de Arroio do Sal. Por poder econômico, questão, desse tipo, né? 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Tá lá no jornal Zero Hora. Bom dia. E assim a gente vai, tocando, né? Agora vamos cantar? Vamos cantar. Você que tá em casa, você que tá no trabalho, bom dia. Vamos dar uma espiada? Gente, eu quero conversar com vocês assim. Esse jovem, a Lorena e Saul, o Ivo, bom dia, o Osmar, o Wilson, bom dia.
Olha só, cachorro quente beneficiante para Biromáquina em prol de Elson. É o cachorro quente beneficente para Biromáquina em prol de Elson Barbosa do Amaral. O Elson precisa da nossa ajuda para ter seguimento ao tratamento e garantir o cuidado que ele tanto necessita no dia a dia. O cartão custa R$ 20,00. É um cachorro quente beneficente. No dia 26 de setembro. No horário das 16 às 19 horas, a retirada será no Residencial Ferrabras, 6167, no Salão, na Avenida 20 de Setembro, bairro São Jacó, para cá do SESI, na 20 de Setembro. Quem vai em direção ao bairro Voo Livre, na 20, né? Informações 996-86-12-26. Você pega o cartão, eu tenho cartão. Se você quer ajudar, R$ 20. Retirada dia 20. É dia 26 de setembro. Que dia é dia 26 de setembro? Da semana? Ah, 26 de setembro é um sábado. Aí você vai lá, pega o cachorro quente, revê amigos, bate papo e tal, das 16 às 20 horas. Tá bom? Obrigado. Aí, meus amigos moradores aqui na rua Adolfo Kaussmann, tem cartão. Aí, meu amigo, agora me esqueci o nome, né? Da eletricidade aqui, bem pertinho da rádio, tá bom? Abraço, bom dia. Mas que barbaridade, que barbaridade. Vamos lá. Você colabora, eu também tenho cartão, tá bom? Aí eu vou dar um pulinho lá na minha terra. Lá na minha terra, pegar, fazer umas empreitadas. É, sexta-feira, 7h26. Aí, seu Darcy, bom dia! Seu Valtair, Oswaldo Ramon.

0: 7:28.
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0: 7:31.
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6: É isso mesmo. Bom dia, Petronila Ponciano. Bom dia, Rosane Della Justina. Bom dia. 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Que maravilha! Bom dia! Vamos que vamos, dele que te dele. 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Bom dia, o Matheus, o Leonardo, aí o pessoal ligado, bom dia. 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Graças a Deus. Vamos que vamos. 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Hoje é dia 14, bom dia! 14 de agosto. No calendário, dia da humanidade, dia da unidade humana, dia internacional da qualidade do ar, dia mundial do lagarto, é isso mesmo, e dia do cardiologista, e dia de São Maximiliano, e dia do controle da poluição industrial. Para ter qualidade do ar, tem que ter controle da poluição. Lixo no lixo, cuidados especiais, cuidar com o meio ambiente. 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Meu amigo, minha amiga, no residencial Ferrabras, residencial Mundo Novo, residencial Centenário, Monte Castelo, Curva do Rio, e assim a gente vai. Tocando, tocando, tocando. Mandar um alô para todos meus amigos. Obrigado, obrigado, obrigado. Alegria, alegria, porque é sexta-feira. O Jornal 247 tais na manchete. Lula e Cláudia se falam e decidem aprofundar a parceria Brasil e México após agressões de Donald Trump. Os dois países, os dois presidentes dos países que têm maior peso na América Latina participaram de videoconferência na noite de ontem, sexta-feira. Muito bem, né? É, o Brasil tem que buscar parceria, não tem outro jeito, né? Não tem outro jeito. Vamos lá. Argentina se submete a pressões dos Estados Unidos contra investimentos chineses que ajudariam o país a sair da depressão econômica. Deixa que a China venha para o Brasil, né? Fator China se torna elemento central das eleições presidenciais de 2026. A agressão de Donald Trump contra o Brasil confirma perda de espaço para a China. Kassab diz que Centrão está com Lula e Flávio Bolsonaro. É, será derrotado o Kassab. Pois é. Colunista da Folha de São Paulo agride Dilma com a intenção de atacar Lula e fortalecer a extrema-direita. Mas o que a Dilma tem a ver? Não concorre a nada, gente. Análise de Vinícius Torres Freire minimiza a sabotagem política que gerou a recessão e ignora o plano emprego alcançado antes da ruptura institucional. 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E assim a gente vai tocando, tocando. O Hélio, aí em Campo Bom. O Hélio, bom dia. Ah, o Victor. A Oélia, a Dona Vânia, o seu Marina, a Dona Rosa. Bom dia, seu Juscelino, a Dona Amélia. Um abraço aí no Novo Centenário, seu Virte, Dona Ruara. Bom dia, Dona Zuara, não é Ruara? Dona Zuara. E agora vamos cantar? Vamos. Moça da Roça? É? Tem a Moça da Roça? Tem. Goiânia e Paranaense.

Ferra Brasa FM, bom dia! Eco, meu amigo, minha amiga, quero mandar um alô para todo o pessoal em casa, o pessoal no trabalho, bom dia. O Danilo Schmidt, bom dia, Danilo, um abraço, guri. Mandando bom dia para todo o pessoal. Ah, como a gente gosta de receber. Ah, mas que tal? Bom dia. Para todos os ouvintes, manda um abraço aí. O Marcos Harf, Marquinhos, bom dia. E assim a gente vai tocando. Estelei Bernardi, bom dia. O pessoal no bairro Centenária, Lourdes, bom dia. É, e assim a gente vai, né? E assim a gente vai. Tocando. Não dá para parar. Wildo Gutel, seus familiares, bom dia, seus amigos. Ah, daí a gente vai tocando. Mandar um alô para todo o pessoal, onde quer que esteja, né? Sapiranga, Cidade das Rosas, do Voo Livre. E assim a gente vai agora tocar uma canção, né? Vamos cantar? Vamos. Eco. Vamos cantar. Agora nós vamos cantar uma canção bem bonita. Mas antes, quero dar um pulinho no bairro 7 de Setembro. A dona... Ah. Uhum. Ali tem o Babá, ali tem o Sr. Silvio, também tem o pessoal, a dona Cilda, o Elinha, a Janete, bom dia, bastante gente ligada com a gente. Nota de falecimento. A funerária Gerson, com pesar, comunica o falecimento de Grace Fernanda Jäger, na idade de 34 anos. O velório terá início às 11h30, nesta sexta-feira, na Sala C, Funerária Gerson. A cerimônia de despedida de cremação está marcada para as 17h, nesta sexta-feira. A Funerária Gerson comunicou, a Ferra Brasa informa o falecimento de Grace Fernanda Jäger. Vai em paz. Nossos sentimentos e os familiares, que Deus conforte seus corações pela perda. Tão jovem, né? Mas Deus sabe. Tudo que acontece com a gente tem obra de Deus. 7h43. Agora nós vamos botar aí de Alexandre, depois do Duque Dalvan. Duas canções. Bom dia. 7h43.

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1: 7:51.
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0: 7:55.
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2: É isso mesmo, a tradição do Rio Grande na Ferrabras FM. E a gente traz todos os dias o programa Bom Dia Sapiranga, trazendo informação, notícias e muito mais para você. Hoje é sexta-feira. Alegria, alegria, porque sextou. É, e quando é sextou, sextou. Aí você tá aí sozinha? Ah, tu tá sozinha, tá sozinho? Mais barbaridade. Lembre-se que você nunca está sozinho. Pensamento em Deus, com alegria, e segue, né? E segue. Depois vai vir uma valsa aí bem boa para te dançar. Pega a vassoura e sai saracoteando. Mas que tal? Ah, cuida para não derrubar com o chimarrão. Não, cuida para não ir muito para cima do fogão, para não causar estrago. É, cuida, né? Barbaridade. Mas que barbaridade. Quero mandar um alô aí para meus amigos. Obrigado, obrigado, obrigado. Carlos e a Viviane no bairro Centenário. Bom dia. Amanhã tem programa do Sindicato dos Sapateiros. Bom dia. E hoje, a minha prima Maria Vitória, lá em Missal, no Paraná. Bom dia. E hoje tem rock and roll aqui na Ferrabras com Gledson Bonella. Mas que tal? Amanhã show de bandas com Leonelson Miranda. Vamos lá, né? A Marta Fernandes, bom dia, minha amiga. Bom dia a todo esse povo maravilhoso. O Ari Nascimento, a Claudete. A Jacira, bom dia. Bom dia, obrigado. A Ivanir Machado, o Roque, mais que tal. O Ivair, aí no São Vicente. O Osvaldo, meu goleiro, né? Grande goleiro. O Didão, um abraço, bom dia. O Didão queria ser goleiro, mas ele era bom de centroavante, né, Didão? Mas que tal? Bom dia. Mandar um alô aí para todo esse povo maravilhoso. Seu Gilberto Antonini, Dona Dorilda, obrigado. Obrigado. 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Meu amigo, minha amiga, obrigado pela parceria e a gente vai tocando, tocando, tocando. Agora nós vamos com a canção. BNDES supera 1 trilhão em ativos pela primeira vez. Bom também, né? Bom também. 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Não dá pra parar, né? 10 milhões de novos empregos formais. É um histórico, né? O Brasil registra expansão de 19,1% dos vínculos formais desde janeiro de 2023, com avanço em todas as áreas e forte crescimento do emprego entre mulheres, jovens e trabalhadores mais velhos. Ah, trabalhadores mais velhos? Eu estou com carteira assinada também, voltei. Sabe que passei muito tempo sem carteira assinada, né? E depois voltei, eu sempre trabalhando, uma coisa ou outra sempre fazendo. Rádio, fazendo, trabalhando com assessoria. E agora, carteira assinada. Trabalhei no mercado, supermercado Rissul, que dá uma saudade enorme de atender as pessoas, conversar, ouvir naquele vucu-vucu do fim de tarde, no meio-dia, mas é desse jeito, né? Maravilhoso. Eu gosto muito desse serviço. 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Bom dia. Aí o Antônio Pescador, obrigado pela parceria. Bom dia. 7:59. Ah, tu quer escutar música? Os canarinhos cantam. Você quer dançar? Eu criei meus próprios passos, né, para dançar. Que às vezes eu vou no baile, daí eles matou. Eu digo, não, fiquem tranquilos, eu danço um pouquinho diferente, porque a minha dança é única. Só eu sei dançar minha dança, mas que barbaridade. Mete, né? O Enio Froze, lá em Itapema, bom dia. Vamos embora, larga a cuia, arreda as cadeiras e vamos embora. 7:59.

0: 8:03.
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0: 8:05.
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6: É, meu amigo Juliano Cavaleiro, bom dia. Amanhã, às 15 horas, tem baile da Verinha. Eu estava lendo um livro esta semana, um livro bem bacana. Ele é escritor, um operário que foi escrevendo, usando a vida pública, a vida sindical, de trabalhador, dirigente sindical, e depois escreveu, né? Aí ele escreveu um livro que tem o título O Martelo, a Pedra e o Fogo. No livro dele, que fala em democracia, em liberdade, em um país decente, um país que tenha justiça social, respeito às mulheres, às crianças, aos idosos, que sem preconceito, sem racismo, um país que seja justo, com justiça social, ele escreveu assim: o martelo, o que significa cada um, que ele quis dizer. Ele diz assim: martelo é presente em todas as culturas, assumindo, por vezes, nos povos mais antigos e dedicados à metalurgia, importante símbolo do domínio sobre o metal. Nos tempos modernos, o martelo tornou-se o símbolo do operariado urbano. Verdade. Símbolo do operariado urbano, martelo. Que no passado não era, né? No passado não era. É, meu amigo. Vamos lá. Vamos ver o que diz a pedra. A pedra, vamos achar, né? Vamos achar. Eu tenho que achar, né? Não tem esse negócio de como é que eu não vou saber. Olha só. Ele escreveu sobre a pedra e disse o seguinte: a pedra regular era a pedra fundamental utilizada nas antigas construções, caracterizada por ser a primeira a ser assentada na esquina do edifício, formando um ângulo reto entre duas paredes. A partir da pedra angular eram definidas as colocações das outras pedras, alinhando toda a construção. Ela é o elemento essencial que dá existência àquilo que se chama de fundamento de construção, que é o cidadão em construção, o homem, a mulher, quando se fala em cidadão, e também a sociedade, um país, uma nação. 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Agora é bom pro fogo, né? Ah, nós vamos pro fogo? Bom, vamos ver o que, que o fogo diz. O fogo. Ele usou a seguinte metáfora. O fogo se expressa num simbolismo de variados aspectos. Pode ser associado à paixão ou à cólera. Aquecedor ou destruidor. Sagrado, transformador, iluminador e regenerador. Pode representar também o espírito ou o conhecimento intuitivo, tal como o sol e seus raios, o fogo e suas chamas, representam a força fecundante, purificadora e iluminadora do homem, da mulher, do ser humano, da sociedade. Ferrabras é cultura. A cidadania é como o universo. Sempre haverá uma descoberta a alcançar e uma nova estrela a ser confirmada no seu caminho, na sua vida, no seu olhar. Um abraço, bom dia. E nós, no espírito de solidariedade, queremos fazer um convite. Um convite, mas que tal? Quero mandar um alô aí para todo o pessoal. Olha só. 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Hoje, sexta-feira, tem. Hoje, sexta-feira.

Dona Maria. É Maria, mãe do Carlos, do Paulinho Colorado. Paulinho, Paulinho, nós vamos ter Grenal, né? No, na Copa do Brasil. Tu já pensou? O último Grenal eu assisti. Inter ganhou nos pênaltis. É, nos pênaltis, foi pra final e venceu. Depois na final eu não tinha dinheiro pra ir. É, daí eu fui no Grenal do Século, também assisti. É, desse jeito. É a vida, né? É a vida. Bom dia. Quero mandar um alô aí pra todos meus amigos. Uhum. Agora, a gente tá agradecendo a Deus, a audiência. Hoje tem Brechó do Redentor, aberto das 13 às 17 horas. Eu vou passar lá de tarde, né? Vou passar lá, né, dona Neuga? A dona Neuga é a coordenadora, todas as mulheres que fazem um trabalho voluntário maravilhoso. Quando você compra no Brechó do Redentor, e olha, sai nos trinques de lá. Dá pra até pra ir no Havaí. Havaí sim. É. Aí o Brechó do Redentor, aí você chega lá e renova o guarda-roupa. No meu tempo que eu vim pra cá, eu vim com uma... Mais credo. Eu vim rico. Eu tinha um quixute, uma conga, um chinelo e um guides. Uhum. Quatro pares de sapato. Tinha duas calças, duas camisas, duas camisetas e tinha uma blusa. Tem que ver que maleza. Meu Deus do céu. E não tinha o brechó pra gente comprar as roupas boas e tal. É, era terrível. Mas se tem hoje, barbaridade. Hoje eu tava rico daí. Pois é. Mas é a vida, né? Vamos lá. Oh, anos 80, tempo bom, né? Cheio de esperança e de sonhos. E estamos construindo a vida, né? Então hoje, todo o valor arrecadado com a compra, da tua compra, a venda do brechó, é revertido em compra de fraldas, geriátricas, apoio à liga. Maravilhoso trabalho. Parabéns aí ao trabalho voluntário. Toda sexta-feira, toda terça e sexta, das 1 da tarde às 5 da tarde. No dia 27 de setembro, nós vamos ter almoço. Domingo, né? Festa do padroeiro São Francisco de Assis, no bairro Oeste. Vai ser uma festa para lá de especial. R$60 o cartão antecipado e R$65 na hora. Maravilhoso. Muito bem. Muito bem. O Trianon tem baile lá no dia 24 de outubro. É, meu amigo. Será 26 anos do Trianon. Me convidaram já. Mas para jogar eles não me contrataram, né? Mas eu vou lá. Mesmo vou lá. Vou lá olhar o jogo e uma hora dessa eu pego o time. Ah, pego. Comprar bola, o fardamento, daí eu pego. Que tal? Né, Gil? Abraço, bom dia. Meu amigo Rodrigo, pessoal aí trabalhando com aulas de jiu-jitsu para crianças, né, na sede. Crianças e adolescentes na sede, na Rua Gonzaguinha, 46, Vila Ferra Brás, Voo Livre. Já no sábado, 16 horas, para criança a partir de 6 anos, no Salão do São José Operário, na Vila Operária. E hoje à noite, 19 horas, reunião aberta do AA, no Salão São José Operário, uma parceria. Coisa boa. Obrigado, bom dia. E assim a gente vai. Ah, sério? Sério? Vamos lá. Então vamos cantar. Uma música bem bonita. Ah, é bonita? É bonita. É bonita, é bonita e é bonita. Mas que barbaridade. 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São 8h15. Olha só. E o Parada Dura pode ter encostado 8 horas 15 minutos.

0: Parada Dura, porta encostada, 8 horas, 18 minutos, Ferrabras FM. Ah, que barbaridade, agora vou ter que terminar o programa, claro, terminar o programa. Lembrando, meu amigo, que fugiu de casa, na rua Felipe Camarão, fugiu, uma cadela Doberman, preta com patas e focinho amarelo. Deve ser muito bonita a cadela, né? Informações com Valdemir Santos, o preto. Telefone 989-7833-96. 7833-96. Ferrabras é utilidade pública. Bom dia, mas que tal? Vamos que vamos, dele que te deu. Vamos lá? Vamos. 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Ô, Mauro, antes de dizer do teu endereço aí, eu quero dizer o seguinte. O Antônio Pescador, ele se preparou para sair e tal, madrugada, ia tomar banho lá na cascata, enfim, daí deu a preguiça, não foi. Aí ele pegou o boné, daí diz a patroa: onde é que tu pensa que vai? Não, vou dar só uma voltinha ali. E o meu mate? Daí montou um pescador, teve que fazer um mate, ficou, tá lá, tomando chimarrão, tranquilo, fazendo mais que tal. Um abraço, pescador. Bom dia! Vamos que vamos! Agora, o pescador nunca foi levar lá no Auto Lavagem Mauro, o carro, uns trinques. 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Bom dia. 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Um abraço, bom dia. 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Seu Pereira, a dona Zoara mora aqui, esposa do seu Virte, está no chimarrão. Seu Pereira não está mais no chimarrão, já está no batente. A dona Gladys está lá, escutando a gente. Obrigado, dona Gladys. Abração para a senhora, tudo de bom. Vamos que vamos. Toda a equipe aí da Mecânica Pampa. Vamos que vamos. 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Muito bem. 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Muito bem, muito bem, muito bem. Um dia de cada vez. Sobredado, unidade e recuperação. Isso é maravilhoso. Ferrabras FM. Aí o AA de Sapiranga, ele tem umas informações, né? Diz assim, ó, para onde vou daqui? Logo você estará lá fora, no mundo real novamente. Encontrará aquele mesmo mundo de antigamente, com os mesmos problemas. Não importa onde você viva, ainda terá sua parte correspondente nesses problemas. Mas o problema que pode fazer todos os outros aparentarem ser maiores do que realmente são. Você é a única pessoa que se tem defrontado com o problema de beber. Há mais de 2 milhões de nós que já não estamos sós. Em 1935, dois homens viram que o álcool havia arruinado suas vidas. Sabiam que os mataria se não deixassem de tomá-lo. Queriam parar, porém não podiam fazê-lo sozinhos. Seus familiares, amigos e médicos não podiam fazer isso por eles. Não havia perda pessoal ou calamidade suficiente e grande, nem ameaça, tratamento ou remédio suficiente, forte para fazer algum deles parar de beber. Força de vontade também não adiantou de nada. As numerosas e sinceras promessas que haviam feito a si mesmos sobre esse primeiro gole foram quebrados por várias vezes seguidas. Cada um dos homens foi diagnosticado como um caso perdido de alcoolismo. Pior ainda, viu a si mesmos como casos perdidos, até que se encontraram. Por uma rara coincidência, conheceram-se e começaram a compartilhar suas experiências comuns em relação ao álcool. Deram-se conta de que compreendiam os problemas um do outro, melhor que os seus familiares, amigos e médicos. Essa mútua compreensão deu-lhes as forças de que cada um necessitava desesperadamente para recuar, para recusar o primeiro gole que sempre havia preparado o terreno para o desastre. Muito gradualmente, sua nova força restaurou suas esperanças para a vida atual e futura. Sobreviveram para compartilhar suas experiências com outros alcoólicos sem esperança. Hoje, Alcoólicos Anônimos é composta por mais de 2 milhões de homens e mulheres que uma vez haviam se sentido igualmente perdidos. Todavia, reunimos-nos regularmente para compartilhar nossas experiências, forças e esperanças um com os outros. Nossa vida é diária. É muito melhor agora do que costumava ser. E cada um de nós leva cada um de nós teve que se fazer essa pergunta. Para onde vou daqui? Agora vivemos e reunimos-nos em todos os lugares, em diferentes horas e em diferentes horas do dia. E esperamos que você queira falar com um de nós quando sair. Estamos esperando você, porque alguém esperou por cada um de nós. E isso fez toda a diferença. Esse texto é literatura aprovada pela Conferência dos Serviços Gerais de AA. Lindo texto, uma linda mensagem. E esta mensagem faz com que seja um dia de cada vez, sobre dado, unidade e recuperação, a AA de Sapiranga. Reuniões abertas todos os dias, na Avenida 20 de Setembro, 2907, fundos da Delegacia de Polícia de Sapiranga. Todos os sábados, às 19h30, às 21h30, nas dependências do Pavilhão Católico São Luís Gonzaga, no bairro São Luís. Agora, todas as sextas, 19 horas, no Salão São José Operário da Vila Operária, da Comunidade São José. A de Sapiranga. Se alguém precisar de ajuda, liga, de onde estiver no Brasil. DDD 51 996 12 80 40. A de Sapiranga. Ferrabras FM. 8h30. 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Você já encomendou o almoço para hoje, não? 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Bom dia. Que tal? Bom dia. Coisa bonita, né? Bonita de se ver. Muito bem. Muito bem. 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Hoje é sexta-feira. 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Um abraço ao Paulo. Um abraço ao Paulo Roberto Júnior. Um abraço aí a Gabi. Um abraço a toda a equipe do Super Padre Hells. Nós vamos ficando por aqui. Agradecendo a Deus, a audiência e a companhia de cada um e cada uma. 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Obrigado por tudo, nós vamos ficando por aqui. Segunda-feira tem mais. Que Deus abençoe cada um e cada um de nós. Que nós tenhamos um dia maravilhoso. Oscar de Paula, bom dia. É. E assim a gente vai. Vamos tocando, tocando. O Larry Wolf. É, o Larry Wolf lá em Arroio do Meio. Bom dia. O Rio Taquari não vai encher essa vez, mano. Fica tranquilo. A Rosana de la Justina. O Ivaíro, o Antônio Pescador, o Gerson, todo o pessoal ligado com a gente. Agradecendo a todos, obrigado por tudo. Na voz de Padre Zezinho, que Deus nos abençoe, que abençoe cada família, cada um e cada uma, onde estiver. Fui!
1: 8 horas e 36 minutos.

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1: 8:40.
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3: 8 horas e 44 minutos.
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1: 8 horas e 56 minutos.
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5: 8 horas e 58 minutos.

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1: 9:08.
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1: 9:11.

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1: 9:32.
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1: 9:35.

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1: 9:45.
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1: 9:49.

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1: 10 horas em ponto.
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1: 10 horas e 3 minutos.

0: 10 horas e 7 minutos.
1: Legal. Vai ser servido um lanche agora. Calma, senta aí. Relaxa. Olha o lanche, Bernardo. Pode sentar, fique à vontade. O lanche da rapaziada, Bernardo.

0: Prada, a filha da Lúcia. Lúcia, pega as coisas sentadinhas agora aí. Senta aí pra comer o lanche então agora. Senta aí, tia Lúcia.
1: 10 horas e 11 minutos.

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1: 10 horas e 16 minutos.
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3: 10 horas e 18 minutos.

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4: Dez horas e 33 minutos.

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2: 10 horas e 44 minutos.
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2: 10 horas e 47 minutos.
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0: 11:12.
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4: 11 horas e 21 minutos.

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1: 11 horas e 36 minutos.
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1: 11 horas e 37 minutos.

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1: 11 horas e 52 minutos.
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1: 11 horas e 54 minutos.

0: 12:01.
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1: 12:10.
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1: Doze horas e 11 minutos.

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1: 12 horas e 25 minutos.
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1: 12 horas e 27 minutos.
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0: 12:34.
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1: 12:41.
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1: 12:43.
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0: 12:47.
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0: 12:52.
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0: 12:55.

Boa tarde, minha gente. Tudo na paz de Deus. Estamos já por aqui. Continua com você. Cristo é a resposta pela Rádio Ferrabras FM de Sapiranga, com seu amigo do rádio, Júlio Lopes. Hoje, sexta-feira, 14 de agosto, um dia que o sol vem fazendo força para aparecer por trás das nuvens, mas as nuvens insistem em continuar atrapalhando o sol de brilhar. Mas é um dia bom. Calor, podemos assim dizer. Está calor, né? E com aquela alegria de sempre, nós estamos aqui para lhe dizer que estamos aqui convidando para nos acompanhar até as 2 horas a programação que vai sempre à sexta-feira. Deus está vendo. Já vamos trazendo uma música bonita com Daniele Samuel, o especialista. Esse Deus que é especialista, esse Deus que ninguém ataca de ele, ninguém pode impedir de ele agir, porque se for preciso ele passa por uma parede de pedra, seja lá como for, e sai lá no outro lado. O que pode impedir, sabe o quê? Já vou passando para vocês aí no início do programa. O que pode impedir da pessoa ser abençoado é se ele não crê, se ela não tem fé. Mas se tiver fé e se crer, é aquilo que Jesus disse para muitos que foram curados, foram libertos, não conseguiam ver, ficaram vendo. Ele disse, vai, a tua fé te salvou. Assim como crer, será. Vamos ouvir o especialista? Medita nessa música bonita. Aqui na Rádio Ferrabras.

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2: É isso aí. Vamos prosseguindo com o nosso programa. Levando a mensagem de fé, de esperança, de alento. 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
2: Um abraço a todos que estão ligados na nossa programação. 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E nós vamos levando a mensagem de Deus para o seu coração neste dia que muitas vezes a pessoa, quando chega a este momento, esta hora, uma hora já da tarde com 9 minutos, a pessoa às vezes está meio atribulada, preocupada com os problemas e situações da vida, que parece que aquilo que era para resolver ontem, hoje ainda não vai dar. Mas confia em Deus. Ele dá força, Ele ajuda, Ele fortalece, Ele dá direção, como deve ser feito. E você vai depois testemunhar que realmente bom é servir ao nosso Deus e contar com Ele presente nas nossas vidas.
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2: Convido você, sua família, todos que estão ouvindo, para o nosso trabalho fim de semana, trabalho de missão ao lado do Colégio Érico Veríssimo, Assembleia de Deus. Ao sábado é às 19h30. Grande trabalho ali com cantoras, pregador Elianai de São Leopoldo. Estará ali a Patrícia e a sua filha. Mostram cantando sábado. No domingo, o mesmo pregador de São Leopoldo, já com os cantores que estarão ali também, são daqui de Sapiranga, estarão cantando. Você é convidado, uma dupla que canta parecido com Daniel Samuel, você que ouviu, está ouvindo esse nosso fundo, bate na porta. Muito legal. Domingo às 19 horas. Vai lá. Vai ser abençoado por Deus, vai receber uma oração e você vai se fortalecer na fé. Então é nosso convidado para fim de semana participar dia 15 e 16 ali. Lembrando que sábado é às 19h30 e domingo é às 19h. Jesus está esperando por você, mas quem deve clamar somos nós. Nós esperamos. É, mas diz aqui que ele está esperando, né? Diz no louvor. Muito bem, nós queremos agradecer a todos os nossos amigos, irmãos que estão ligados na programação, independente do seu credo religioso. Se é ateu, não tem importância, segue ouvindo. Não tem nenhuma religião, segue ouvindo. É um prazer falar para você de Jesus. É maravilhoso quando podemos falar de Deus. Deus é o mais importante na humanidade, foi Ele que fez o mundo e tudo que nele existe. Ele que tem o controle por todas as coisas. Então, estamos aqui falando nele e Ele merece a reverência. Então segue ouvindo aí, vai chegar mais canção bonita para você curtir aqui na sua tarde, depois do nosso apoiador que vamos ouvir aqui. Mas agora já vem Bate Coração.

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1: Horas e 16 minutos.
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3: Vamos prosseguindo com a nossa programação, levando a palavra de Deus ao seu encontro, nossos queridos e amados ouvintes. Ah, vamos parabenizando aí nosso amigo, irmão Elias Pares, né? Que Deus abençoe, nossos parabéns. E vamos oferecendo a programação. O senhor ouve a gente aqui, que às vezes a gente mudou de horário, né? Mas um abraço. Esse grande pastor Elias Pares, né, que esteve durante 3 anos ali no bairro Oeste, depois foi para outro lugar e agora está como presidente, né, por lá, atendendo o pessoal na parte social. Os demais aniversariantes, também o Matheus, que é também da CEMADS. Nós vamos prosseguindo, tem um movimento ali na sede do bairro Amaral da igreja. Sábado vem pastor lá do outro estado falar sobre obra missionária a partir das 15h. Aí você quer ouvir falar sobre esses trabalhos, né, de tanta dificuldade que existe. Chega lá e é na sede da Assembleia de Deus, né? Lá no bairro Amaral. E aí você vai ver como é bom ouvir homens de experiência falar também.

Nossos parabéns a todos os aniversariantes, né? Inclusive meu filho Oséias, teve aniversário dia 13. Que Deus abençoe, dia 13 era ontem, né? Isso. Também obreiro da Seara do Senhor e também é líder da missão aqui no bairro Centenário, na subsede. Eu sou líder da missão até aqui. Vai para 7 anos no bairro.

West, e ele agora congrega ali do Centenário, nas Cruzeiro também, atendendo o departamento de missões, que é ajudar os missionários, tanto orando como contribuindo. Aí, meus amigos e meus irmãos de longe, de distante, eu desejo que Deus abençoe a sua vida poderosamente através do nosso programa. Se quer entrar em contato com a gente, aqui pelo da rádio é 997546409. Repito, 997546409. E para nos convidar para ir pregar aí na sua igreja, anota aí o meu número, WhatsApp. Só mandar um recado ali. 51 998 29 40 53. 998 29 40 53. Só mandar um alô ali pro WhatsApp e nós, ou ligar pra gente, nós podemos ir lá na sua igreja também levar a mensagem de Deus para o coração dos ouvintes. A noite passa. A igreja ali da Ponta de Lá, quem vai para Vila Irma, localizada em Trabalho Novo, quem vai pela passarela, só passa ali, na quem vai para Vila Irma, é muito fácil, cruzou a passarela, à direita ali tem o lugar ali, muito bem organizado, a igreja, os cultos é quarta e sábado, todas às 19h30, chega lá e participa e Deus abençoe a sua vida. Vamos prosseguindo? 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
1: Horas e 25 minutos.
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13 horas 39, vai marcar agora 13 horas e 30 minutos com pontualidade. Já vem a música Mudar de Vida. Queremos aqui dizer para você que o nosso Deus, o Deus vivo, que fez o mundo e tudo que nele há, diz a palavra de Deus que ele estendeu os céus como quem estende uma cortina, e quando ele quiser fechar os céus, ele simplesmente puxa e fecha também. Ele criou os rios, os mares, e deu ordem para o mar. Você pode observar, você que vai na praia, que o mar, ele tem um limite. E às vezes não tem um barranco alto para impedir. Mas Deus deu a ordem, tu vai só até aí. É, esse é o nosso Deus que nós falamos nele. É uma honra, é um objetivo, é um propósito, é um agradecimento. Poder falar nesse Deus tão grande e poderoso, criou todas essas coisas. Quando Deus criou o homem lá no jardim, tinha feito os animais para que o homem dominasse sobre os animais. Ele também depois viu que o homem sozinho não tinha com quem conversar. Ele resolveu dar uma mulher para estar do lado dele, ser uma adjutora. E da costela, depois que ele adormeceu, parece que Deus anestesiou ele, e da costela tirou uma mulher. Quando ele se deu por conta, eu creio assim, quando Adão se deu por conta, estava do lado dele, dormindo, uma mulher. Foi Deus quem deu. Deus fez todas essas coisas aí. E o homem e a mulher viviam as feras, que não eram feras, eram normal. O leão, o tigre, essa bicharada toda, era normal ali no jardim conviver com o casal. Ninguém queria matar um outro. Mas e como que eles se tornaram feras? Foi quando eles passaram a ter os seus filhos, ter os seus netos, a frutificar, porque Deus disse assim, crescei e multiplicar. Deus queria expandir aquela família, aquele casal, e assim aconteceu. Aí um irmão, Caim e Abel, queria oferecer coisas melhores para Deus, uma oferta, um animal que Deus se agradava naquele tempo, não era dinheiro. Sacrificar algo para Deus, representando assim que estava amando a Deus, adorando. Então, o Caim teve inveja do Abel, seu mano, que foi muito bem recebido por Deus, tinha um bom coração. E ele se encheu de inveja. Como quem diz, parece que o que é de mim não dá certo. Matou seu mano, seu irmão Abel. E no momento que ele matou, o pecado entrou no mundo. Sobre a violência. Os animais creio que rangeram os dentes e se afastaram deles. Alguns com medo e outros se tornaram fera. Foi a partir desse momento, depois que ele matou seu irmão. E aí ficaram, até o dia de hoje, né? As feras. E uns contra os outros. Até mesmo o homem está virando em fera, tirando a vida do seu irmão, de inocente. Porque a fera, para comer, se alimentar, pega o que vem na frente, né? Não importa se é uma criança, o que que é. Pega e mata e come.
O homem está numa situação muito difícil, matando seus próprios filhos ou filha, atentando contra a vida daqueles que são do seu sangue. É, então já não dá nem para confiar mais. Bem, a Bíblia fala, foi escrito por profeta de Deus, maldito, ou quer dizer, amaldiçoado o homem que confiar no homem. Está escrito. Mas nós falamos em Jesus, graças a Deus, com a nossa vida transformada. Encontramos Jesus ainda cedo na nossa vida. Então nós prosseguimos a nossa vida e vamos levando a mensagem do Evangelho, essa mensagem que transforma esse Deus que tem poder para mudar as situações de uma vida. A pessoa aceitando o seu Evangelho pode mudar a sua vida, e é isso que nós já em seguida vamos ouvir aqui. Muda de vida. Bom, eu não conheço essa canção ainda, mas daqui a pouquinho já vamos ouvi-la. Quer dizer, mudar de vida. São 13 horas 36 com mais 12. Vamos ouvir essa canção então.

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1: 13 horas e 39 minutos.
2: Vamos então prosseguindo com a nossa programação, levando a mensagem de Deus. Daqui a pouquinho já deixamos as canções últimas para você ouvir aqui. E nós, povo, que pregam por amor à verdade. Pregam pelas almas que estão perdidas, para que eles venham ao encontro de Deus e recebam a bênção de Deus e sejam salvos e libertos pelo seu poder. Aquilo que não podes fazer, Jesus pode fazer. Não podendo se libertar, Jesus pode libertar você. Quando conheceres a verdade, verdadeiramente serei livre, porque Jesus quem falou. E conhecereis a verdade, e a verdade vos libertará. Portanto, ouvir a palavra, a verdade que está em Deus, não está comigo. Eu só posso falar a verdade, mas a verdade não é comigo. A verdade é com Deus, é Ele que é o dono da verdade. Por isso que nós estamos aqui anunciando a grande salvação em Cristo Jesus. E desejamos que você creia nele, confia nele e viva por ele também, com a sua vida entregue a ele. Sendo assim, mais uma vez convidamos para o nosso encontro, sábado e domingo, agora dia 15 e 16, ao lado do ginásio ali do Érico Veríssimo, no bairro Oeste, ali no Assembleia de Deus. A partir das 19h30, sábado, os cantores, pregador de São Leopoldo, Alianai. Ao domingo ele também estará pregando, daí os cantores já são outros que estarão cantando, mas o importante é que você esteja lá e Deus vai abençoar você. Começa domingo às 19 horas, lá pelas 8h30 já está terminando, você vai tranquilo para casa, descansar para segunda trabalhar, tá certo? E abençoado por Deus. Como eu digo, foi o que Jesus que falou, sem mim nada vão poder fazer. Confiar nele. Obrigado, irmão Chico, que é um músico lá também, sempre ouvindo nós aqui. Deus abençoe a sua vida poderosamente. Vamos orar a Deus e depois você segue ouvindo aqui nossos apoiadores e também mais canções que vêm aí. Grande Deus, soberano Pai, eu chego na sua presença nesse momento e eu agradeço por me dar essa oportunidade aqui para levar a sua mensagem, falar das coisas que o Senhor tem preparado para cada um e cada uma. Deus poderoso abençoe esta cidade, dando a sua proteção aos que aqui residem, e também o nosso estado, o nosso país. Que o Brasil possa ser visitado pelo Senhor e que a sua graça venha se manifestar, trazendo salvação a todos os homens, aquele que possa crer. Oramos pelo doente e o enfermo, para que o Senhor estenda a sua mão de poder e ajuda, repreendendo todo o mal neste momento, pelo poder das suas mãos, da sua palavra. Oramos para que renove as nossas forças cada dia, para que possamos prosseguir nessa jornada, realizando aquilo que nos compete realizar. Dando saúde, dando graça e força. Abençoa as autoridades, abençoa bem com todos que trabalham nessa emissora, a sua sociedade da Rádio Ferrabras. Continua abençoando, Pai. Entregamos tudo nas suas mãos, confiamos no Senhor e esperamos na sua palavra, e que o seu nome seja sempre glorificado.

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4: 14:04.
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4: 14:05.

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2: Esta é a história de um tal de Aparício, índio maleva e muito mal acostumado a fazer confusões em bailes e festas muito gaúchas. 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

0: 14:13.
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1: 14 horas e 15 minutos.
2: Boa tarde, amigos. Boa tarde, amigas. O tempo é bom em Sapiranga. Eleições aí para a largada que está chegando. Largada para a campanha é neste domingo. Corrida pelos votos começa agora para valer. E no dia 28 terá início o tradicional horário eleitoral gratuito na TV e no rádio. Estamos em mês em que dá início, então, a campanha política. Minha gente, busca sorteado em ação da igreja de Gramado já está com o novo dono. Que beleza! Com o número 08659, sorteado Fusca 1979 da ação entre amigos da paróquia São Pedro de Gramado, já tem o seu novo dono, Juliano Sérgio Gobi, morador do bairro Planalto. É o ganhador aí do automóvel que tem 64,4 mil quilômetros rodados. Isto! Tá na mão, então, para o novo ganhador do Fuscão aí. Certinho, certinho, 14 horas, 17 minutos, mais 30 segundos e aqui nós vamos. Um abraço a todo esse povo maravilhoso da cidade de Sapiranga, lugar bom de viver é Sapiranga. Boa tarde, Rio Grande do Sul, Brasil! Raimundos, aquela...

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1: 14:29.
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2: Agora são 2:30:25 aqui na Ferrabras. Neste horário você tem notícias. Detento é morto por outro preso. Em São Paulo, detento foi morto dentro do presídio do apanhador em São Francisco de Paula. Na madrugada desta quinta-feira, conforme a polícia, o homem teria sido enforcado por outro apenado. Apenas um desentendimento, segundo a delegada Fernanda Aranha. Suspeita aí é de que o homem tenha sido morto pelo companheiro de cela. O nome da vítima não foi informado, então foi morto pelo seu companheiro devido a uma pequena discussão. Morre morador de rua incendiado. Alvorada. Um homem em situação de rua incendiado na madrugada de terça-feira em Alvorada. Morreu na tarde desta quarta no hospital. Ele foi identificado pela polícia como David William da Cunha, de 39 anos. Um homem que havia acabado de sair de um bar ateou fogo na vítima, que dormia em uma parada de ônibus. Não estava pedindo nada para ninguém, estava dormindo numa parada de ônibus na avenida Presidente Getúlio Vargas, lá no centro, e o motivo seria desavença pessoal. Ninguém foi preso, mas foi a vida de um morador incendiado, morador de rua. É o que vai acontecendo pelo nosso mundo. Às 2:32:46, você vai conferindo aqui na nossa programação Sintonia Livre, Coração Pirata. Já vem música sertaneja para alegrar a sua tarde.

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3: 14 horas e 37 minutos.

0: É isso aí, gente, não me deixa só, fica na audiência da programação Sintonia Livre, 14:41, mais 30 segundos aqui, Ferrabras FM, está chegando a música bonita para você curtir na sua tarde, João Mineiro e Marciano, se eu não puder te esquecer.
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6: 2h48 aqui na Ferrabras FM. Idosa perde 37 milhões em falso investimento. Golpe com criptomoedas fez 140 vítimas e movimentou 30 milhões. Veja bem, um golpe aplicado por meio de uma falsa plataforma. Investimentos aí causou prejuízo de 37 milhões a uma única vítima, moradora de Porto Alegre. Ela tem 69 anos. E ela levou a descoberta aí de uma estrutura que movimentou 30 milhões. Em transações consideradas suspeitas, há outras 140 pessoas possivelmente lesadas em diferentes partes do Brasil. Na manhã desta quinta-feira, a operação criptomoeda da polícia aí. Esse aqui não é criptomoeda. Operação Criptobate da Polícia Civil. Cumpriu 90 ordens judiciais no Rio Grande do Sul, Santa Catarina e São Paulo. Aí os mandatos são de prisão preventiva de 10 pessoas. Então, essa pessoa sofreu um prejuízo de 37 milhões. É muito dinheiro. É muito investimento falso. Mas é o que está acontecendo. Instituições financeiras estão sob suspeitas. Ainda bem que já tem. A investigação iniciou com a denúncia da aposentada. Veja bem, a investigação começou há mais de um ano, depois que a moradora de Porto Alegre procurou a polícia para relatar o golpe. A aposentada aplicou 37 milhões na plataforma, na esperança de rendimentos superiores, e perdeu todo o dinheiro. Era de herança. sobraram imóveis, se ela tinha experiência em investimento e mantinha os recursos em uma corretora real com um perfil considerado agressivo. Ah, meu Deus! Então as pessoas estão aí tomando tufo, como diz o gaúcho, por querer investir e muitas vezes são logrado passado para trás. 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Vamos prosseguindo, já já vamos falar em esporte, também aqui na sua rádio Ferrabras FM. Este é o Sintonia Livre com seu amigo J. Lopes.
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7: 15h04.
8: Então está na hora de falarmos em esporte. Grêmio tenta embalar de vez contra o Atlético Mineiro. Após dois triunfos, tricolor mira mais 3 pontos neste domingo, dia 16. O Grêmio entra em campo neste domingo, às 16 horas. Essa rodada é pelo Brasileirão, para enfrentar o Atlético Minas Gerais em Belo Horizonte. Embalado por 2 vitórias consecutivas, o tricolor busca mais um resultado positivo para se afastar da zona de rebaixamento e ganhar posição na tabela. É o Grêmio. Grêmio também com reforços. O Grêmio confirmou nesta quinta-feira, dia 13, a contratação do volante Danilo Barbosa, de 30 anos, que pertencia ao Al Hilal da Arábia Saudita. Após realizar os exames médicos, ele assinará aí até o final do ano 2028. O jogador trabalhou com Luiz Castro, do Botafogo, e chega para substituir Leonel Pérez, emprestado ao Racing da Argentina. E na última temporada disputou 35 partidas. Marcou 5 gols e deu 2 assistências lá na equipe que ele jogava na Arábia Saudita. O que temos aqui? Inter tem dia marcado por casos no campo judicial. Não vamos falar na briga aquela dos torcedores que foram presos. Mas sobre o trator como garantia. Mas como? Trator como garantia? Sim. Em outro processo, o Inter apresentará à justiça um trator John Deere avaliado em mais de 80 mil como garantia para uma dívida atualmente calculada em 30,6 mil. A cobrança é movida pelo empresário Thiago Silva do Santos e está relacionada à parcela de uma comissão pela transferência do zagueiro Zé Gabriel, que defendeu o clube entre 2019 e 2021. E aí as partes haviam firmado um acordo de quitação de 85 mil em junho de 2025, mas o cronograma de pagamento não foi cumprido integralmente em maio deste ano. Então o Inter estão empenhando um trator John Deere para dar um jeito nas suas dívidas. 15:07 com 8 minutos aqui na Ferrabraço. 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Tá chegando Chitão e Chororó.

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2: 15:20.
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4: 13:20 com mais 32. Minha gente, as equipes que estão no rebaixamento do Campeonato Brasileiro são as seguintes: Santos,

Vasco, Remo, Chapecoense. O Palmeiras, na primeira colocação, 48, Flamengo com 42 e o Atlético Paranaense com 40, Fluminense 35. E por aí vai. Nós temos aqui os jogos para o final de semana. Sábado tem Fluminense e Palmeiras, Atlético Paranaense e Bragantino, São Paulo e Coritiba. Domingo tem Chapecoense e Bahia, Vasco e Santos, Atlético Mineiro, Grêmio, Mirassol, Flamengo, Vitória e Botafogo, Corinthians e Cruzeiro. Esses são os jogos para o final de semana, para você curtir à vontade aí, tá certo? Certinho. Olha, gente, o Botafogo jogou ontem com o Silenciano aquele, tomou 6-1. A maior goleada que parece que não havia ainda pelo campeonato aí da Copa, né? Então o Botafogo perdeu por 6-1, levou meia dúzia.

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1: Essa canção vamos oferecendo para o nosso grande ouvinte, Carlos, lá de Campo Bom, soldadinho de Deus.

0: 15h34.
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0: 15h36.
4: É isso aí, obrigado, Carlos. O Carlos já correspondeu aqui, está ouvindo, diz que o programa está especial. Isso aí, um abraço então. Vamos trazendo música gaúcha aqui, né? Nós que às vezes gostemos de brincar de rico, né? Tem muita gente gostando de brincar de rico, mas que barbaridade. Simbora, moçada, por aqui a música não para, mas de jeito nenhum.

0: Que coisa boa brincar de rico, minha gente.
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0: Esse é o Chiru Missioneiro com a Dança do Véio. Agora são 15 horas 48 aqui na Perrabrá, Sintonia Livre, na sua sexta-feira, 14 de agosto.
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0: 15:51.
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5: É isso aí, tapeando o chapelão e curtindo a boa música gaúcha, Gaudério, enquanto aqui na sua rádio Ferrabrasa FM. O tempo parece que está se armando para vir um pancadão de chuva. Mas que barbaridade, não para mais. Um abraço a todos aí. A previsão é que ele vai parar, mas vai seguir de novo. Diz que vem um calorão aí. É para semana que vem, né? 40 graus. É um negócio do tal de Lanina. Mexe com tudo aí. Isso aí. Meus amigos, já vamos aí desejando um bom final de semana para você, um bom sábado, um bom domingo. Tudo aí em paz, cada um no seu caminho e visitando os parentes e proseando com os amigos e por aí você vai. Um abraço ao pessoal de longe e de perto, povo que está esparramado por aí afora, curtindo a Rádio Ferrabrás e o Sintonia Livre.

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1: 15 horas e 56 minutos.
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1: 15 horas e 56 minutos.
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2: Opa, opa, tá chegando aí o Sidney Lima. Não, ele não chega mais, né? A música dele pintadinha, eu preciso pra todo o pessoal que está ligado na programação da sua rádio Ferrabras, até às 5 horas, tocando a boa música gaúcha a toda essa gaúchada em Diada Bueno. Um abraço a vocês.

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0: 16 horas e 7 minutos.
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0: 16 horas e 7 minutos.

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5: 16 horas e 29 minutos.
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1: 16 horas e 41 minutos.
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2: 17 horas em ponto.
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0: Alô, amigos! Alô, amigas! Alô, ouvintes da Rádio Ferrabras FM, muito boa tarde! E assim, nós vamos iniciar o programa Entardecer na Cidade!

0: Palma! Obrigado!
1: Alô, amigos! Alô, amigas! Alô, ouvintes da Rádio Ferrabras FM, muito boa tarde! O programa é o Entardecer na Cidade. Eu sou Arilton Pereira e estou chegando para ficar com vocês até às 7 da noite. Isso mesmo, até às 19 horas estarei por aqui trazendo o melhor da música que fala da terra, da natureza e do coração. Vou trazer para vocês o melhor da música sertaneja.
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1: Quero te convidar para participar do programa. Você liga 51 997546409, 997546409 é o número do telefone que está liberado. Eu estou aguardando a sua ligação ou a sua mensagem de texto. Você pode mandar a sua mensagem de texto porque é fone WhatsApp.
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1: Você também pode nos acompanhar através do Facebook. Facebook, Anilton Pereira, ou se preferir, Rádio Ferrabras. Anilton Pereira ou Rádio Ferrabras, você entra, comenta, curte e compartilha para nós chegar mais longe. Outra forma é através da nossa plataforma www.radioferrabras.com.br, Ferrabras com Z, www.radioferrabras.com.br.
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1: na... 18 graus é a temperatura, aqui nos estúdios na Ferrabras FM, na rua Adolfo Kaufmann, número 310, no Mundo Novo, em Sapiranga, Rio Grande do Sul.
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1: Dia nublado, né? Nublado, teve sol. Pelo menos não tá chovendo, né? Porque tivemos quarta e quinta de intensa chuva aqui na nossa região, aqui no Rio Grande do Sul. E hoje o sol apareceu, né? Não tava com toda aquela intensidade, mas tudo certo, tudo bem. É melhor assim do que chovendo.
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1: Vamos juntos até às 7 da noite com o programa Entardecer na Cidade.

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1: Cinco horas, 17 minutos, 5:17. 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Aquele abraço para Marli, né? A Marli, o Ismael, pessoal lá do Trailer do Ismael, também a Cachopa, né? A Cachopa é a secretária do Ismael, né? E um abraço para toda a clientela lá do Ismael, ali reúne muita gente, né, cara? Tem uns fofoqueiros que tá louco, né? Pega, por exemplo, o Pedro Henck, o Antônio Machado, esses caras são os maiores fofoqueiros que vão lá no ponto do Ismael, no trailer do Ismael, né, cara? Esses caras, eles fazem cada uma que às vezes dá vontade de correr com eles de lá, mas eu não posso, né, tia? Eu tenho que aturar eles. Eu fico com dó da Marli, que tem que aturar eles e o Ismael, porque são os três, o trio da fofoca da cidade. Tudo que tu quiser saber, fala com o Antônio Machado, o Ismael e o Pedro Henck, os fofoqueiros. Um abraço para essa galera, lógico que eu tô brincando com eles, porque tenho a intimidade de poder brincar com os meus colegas. A imensidão, então fico horas e horas olhando a lua banhando. A Terezinha lá, lá.

A Roselândia, ligadaça com nós, muito boa tarde, Tetê. Fim de semana dá um jeito de ver de TV, né? Diz ela assim, boa tarde, bom trabalho, muito obrigado. Também a Jaque tá dando boa tarde aqui pra nós, dizendo boa tarde, amigo, muito boa tarde, Jaque. O Jair Vanzan, boa tarde, Jair Vanzan. O Jair Vanzan, lá de São Leopoldo, né? O Jair Vanzan é o delegado lá da Vila Brás, né? Ô, oh, beleza! E a Alessi hoje não tá em Floripa, ela tá aqui em Campo Bom. Deixei ela lá de manhã, diz ela assim, boa tarde, amor, estamos na escuta, aquele abraço, então, aquele abraço pra Alessi também, é, pra Viviane e pros meus netos, né, o José Henrique, o João Felipe, a Alexia Isabelle e a Sofia Rafaele. E domingo é o seguinte, né? Domingo nós vamos cantar parabéns para as meninas, né? Porque vamos comemorar o aniversário da Isabelle e da Sofia, domingo lá na casa da Vivi. Então, aquele abraço para essa família maravilhosa aqui, que é, já são minha família. Eles até me chamam de vô já. Então, um abraço para todos eles. Daqui a um pouco eu vou lá, nós vamos prosear melhor depois, né? Um abraço para todos vocês. Sexta-feira, é só modão aqui no entardecer na cidade.

0: foda, é boa demais.
1: Ah, dá conta.
0: Ela acaba comigo, velho.
2: Então vamos beber uma?
0: Bora. Desce um pé de frango aí, companheiro.
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1: 17 horas e 34 minutos.

0: Paz e o programa Entardecer na Cidade. Meu reino. Programa que vai ao ar de segunda a sexta, das 5 às 7, com esse que vos fala, Newton Pereira.
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Olha como é bom a gente ter amigos, como é bom a gente fazer amizades, né? Eu, graças a Deus, eu sou um cara de fácil relacionamento, né? Tenho muitas amizades, também já ocupei cargos públicos, trabalho no táxi, tenho uma vida pública, né? Então tenho muitos amigos. E quando a gente tem muitos amigos, às vezes tu fica numa situação meio complicada, né? Por exemplo, como a Alessi tá aqui, tá aí hoje, a minha mãe me convidaram nós para jantar com ela. Diz que vai sair uma vaca atolada. E eu já confirmei presença. Mas agora o Cláudio do Centenário me ligou convidando para uma janta hoje à noite. E agora eu tô em dúvida, não sei o que eu faço. Lógico que o Cláudio me fez os desaforos aqui, né? Dizer ele assim, bah, mas a Alessi veio de novo, sim, mas tu não foi pra lá? Diz, não, ela veio. Diz ele assim, tu é muito mão de vaca, tu faz ela gastar e tu não vai lá. Calma, Cláudio, tu quer fazer rinha, compra galo, homem, não faz isso, tchê. Mas é o seguinte, ele convidou pra uma janta, disse que é um jantar especial. Sabe por quê? Porque a Claudete está de aniversário hoje. Então, nossos parabéns pra Claudete, a irmã do Cláudio, que está de aniversário. Nossos parabéns, muitas felicidades, muitos anos de vida. Ela que também é nosso ouvinte, então aquele abraço muito especial pra Claudete. E o Cláudio aproveita para oferecer música pro Andrei, que é o sobrinho, e pro More também. Ele também tem o More. A Salete. Ele pediu e eu vou trazer para vocês. Diz que lá hoje o cardápio vai ser o seguinte. Diz que vai ser franguinho na panela. E eu acho que eu vou lá comer o franguinho na panela com a Claudete, né? Porque afinal de contas é o aniversário dela.

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1: Cinco horas, 54 minutos e nós vamos trazer para vocês a Porta do Mundo.

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2: 18 horas e 3 minutos.
3: Chegamos ao final de mais uma semana. Chegamos ao final de mais um dia. O céu começa a se escurecer e nós queremos agradecer a Deus por tudo que Ele tem feito em nossas vidas. Senhor, obrigado por mais essa semana, muito obrigado por mais esse dia, obrigado pelos pequenos e grandes dons de tua bondade que colocou em minha vida. Obrigado pela luz, pelo alimento, pela água, pelo trabalho, muito obrigado pelos meus ouvintes. Sou grato, Senhor, pelas experiências que me ajudaram a crescer, pelas pessoas que caminham do meu lado numa nova vida. A cada novo dia, sou grato pela chance de recomeçar e fazer melhor. Reconheço que as minhas vitórias vieram do Senhor, porque agi com humildade e louvo ao Senhor. Sou grato e tenho agido com gratidão, humildade, através de ações e de palavras, demonstrando gratidão e continuo confiando em Deus para as próximas jornadas. Eu sei que a força para superar os desafios vieram do Senhor. A tua mão me guiou a cada momento. Com humildade, receba as bênçãos que me desses. A vitória é tua. A minha é gratidão. Essa gratidão que é eterna por permitir que eu alcançasse os meus objetivos. Tudo isso, te louvo e te agradeço do fundo do meu coração. Obrigado, meu Deus. Ave Maria, cheia de graça, o Senhor é convosco. Bendita sois vós entre as mulheres e bendito é o fruto do vosso ventre, Jesus. Santa Maria, Mãe de Deus, rogai por nós, pecadores, agora e na hora de nossa morte. Amém.

0: 12 minutos, 6 horas, 12 minutos. E a Vivi lá de Campo Bom, tá dizendo assim: boa tarde, papi. Boa tarde, filha. Tudo bem? E olha só a mensagem que eu recebi.
1: Marivô, estamos com saudade.
0: Olha só, as meninas estão com saudades, né? É a Isabelle e a Sofia. E domingo nós vamos comemorar o aniversário da Isabelle e da Sofia. Então eu quero prestar uma simples homenagem para elas.

vocês muitas felicidades, muitos anos de vida, a Isabelle e a Sofia, duas meninas lindas e maravilhosas que vão nos dar ainda muitas alegrias. Parabéns, parabéns, Isabelle, parabéns, Sofia, parabéns a Claudete do Centenário.

0: felicidade, muito amor, meninas! Isabelle, Sofia e também a Claudete do Centenário, que Deus ilumine o caminho de todas vocês!
1: Muitas
0: Isabelle, pra Sofia e também pra Vivi!

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Elas colocam bacias do rio Caí, Sinos e Taquari em alerta. Boletim do Serviço Geológico do Brasil aponta alta em Montenegro.

0: Campo Bom, Porto Mariente e Encantado nesta sexta-feira. As chuvas na região registrada nos últimos dias foram responsáveis pelo aumento dos níveis dos rios. Segundo o Sistema de Alerta Hidrológico do Serviço Geológico do Brasil, SGB, na manhã desta sexta-feira, dia 14, as bacias do rio Caí, Taquari e Guaíba já registravam monitoramento acima da cota de alerta em algumas estações. Dos municípios de Montenegro e Capela de Santana, o nível do rio Caí está acima da cota de alerta de 4 metros e em lenta elevação a uma taxa de 2 centímetros por hora. A previsão aponta lenta elevação nos níveis das próximas horas e possibilidade de estabilização ao longo do período. A emissão dos boletins de alerta foi tomada nesta sexta-feira. De acordo com os dados, a maior acumulado nos últimos 48 horas nas estações pluviométricas operadas pela SGB na bacia do Taquari foi de 77 milímetros. E em Taquari, já em Ibiraiaras e Vacaria, os acumulados em 48 horas foram de 66 milímetros. E Auler de 53 milímetros. As previsões apresentadas são baseadas nos modelos hidrológicos e estão sujeitas a incertezas inerentes a esse tipo de modelagem. Então veja bem os locais que estão em sistema de alerta. Do Rio Caí, São Sebastião do Caí, Montenegro, Capela de Santana, Nova Palma, Taquari. Nova Palma, no Rio Taquari, Bom Retiro do Sul, Estrela, Mussum e na linha em Taquari, na linha José Júlio. Em questão de inundação, no Rio Caí, em Nova Palma, no Rio Taquari, em Porto Mariante e em Encantado, em Santa Teresa, Rio Carreiro, em Passo Carreiro, Rio dos Sinos, em Campo Bom. Os dados em tempo real estão disponíveis na plataforma aí da SGB e utilizam informações da Rede Hidrográfica Nacional de Responsabilidade da Agência Nacional de Águas e Saneamento Básico, ANA, operada pela SGB e parceiros.
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0: Meu amigo Rato ligou para nós pedindo Gino e Geno. Música que eu quero oferecer também é pro Carlos lá de Campo Bom e também pro Neri do Bairro Oeste e o seu João lá em Pato Branco, lá no Mercado Oliveira e também o Paraná, né? O Paraná, aqui no Bairro Oeste. O Rato pediu, eu vou trazer para vocês Gino e Geno. A toalha branca.

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4: 6 horas 34 minutos, e este bloco é todo pra ela.

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1: Seis horas 48 minutos. Nós queremos mandar aquele abraço pro Jair Vanzan, lá em São Leopoldo, a Vive, lá de Campo Bom. É, que está lá em Campo Bom, a Alessi que também está lá. Aquele abraço para Tetê lá na Roselândia também. Aquele abraço para a Lourdes e o Negão, lá no Amaral Ribeiro, também a Adélia Machado, a Irene e o Delmar, o Anoir e a Romilda. Também meu abraço é para o Bateria lá na Vila São Paulo. O Neri, aqui no bairro Oeste. Também aquele abraço pro Clênio, meu amigo Rato, lá no Amaral Ribeiro. Aquele abraço pro Alceu do Pôr do Sol. Também quero mandar aquele abraço lá para Toledo, né? Lá para Toledo, quero mandar aquele abraço pro Odemar. O Odemar também, o Badadinho. Lá em Gaspar, aquele abraço para a Juscelia e o Simon. A Gessi e o César em Eldorado do Sul. Ana Leia Sopran, lá em Barracão, né? Do outro lado da fronteira, aquele abraço para ela. O Bira, lá em Ijuí. Também aquele abraço para o pessoal lá do Hospital de Clínicas de Pato Branco, a Sueli, a Vanessa, a Lourdes, a Maria, também a Sevanil, o Valdir, o Norilino Cardoso e a Salete lá em Caseiros, a Rose e o Jones lá em Passo Fundo, lá em São Leopoldo, aquela galera, né? Além do Jair Vanzan, o Adair, o Aldo, também a Márcia, o Rick, a Miriam, aquele abraço pro Coelhinho lá na praia, né? Também a Fabiana lá no Quilombo, a Denise, o Laércio, e lá em Cerro Grande, o Celso Portela e Tiradentes do Sul, o Cláudio Mirchitz e o seu Cláudio Rachi. E isso mesmo, eles que viraram fazendeiro, né? São fazendeiro lá em Tiradentes do Sul. Também meu abraço pro Carlos de Campo Bom, o Zé Rosales, lá em Nova Santa Rita, em São João Batista, Santa Catarina. Aquele abraço pro Sérgio Pizzi e a Janete também, o polaco, né? Ô, oh, gurizada boa! Aquele abraço também para Márcia, a Márcia lá em Gravataí, e a Maria lá em São Gabriel.

0: E nós vamos chegando ao final de mais um programa Entardecer na Cidade, né? Passamos a semana toda aqui, né? Então, hoje é sexta-feira, dia de ir pra casa, descansar um pouco, tem visita, né? A visita é meio enjoada, né? É, Cláudio, tu viu como é que é, Cláudio? Tu viu o que eu tenho que fazer, né, Cláudio? É, o Cláudio me chamou de mão de vaca, né? É verdade. Então, um abraço pro Cláudio, um abraço para todo mundo. Aquele abraço pros aniversariantes, a Claudete, a Isabelle, a Sofia, a Terezinha. A Terezinha Ávila, lá em Barracão, que também tá de aniversário hoje. Aquele abraço, tia Tere.
1: Vou mostrar os lindos.
0: 8:09 minutos faltando para as 7 horas e nós vamos chegando ao final de mais um programa Entardecer na Cidade. Deixo um abraço para cada um. Um abraço para cada uma. Um beijo no coração de todos vocês. Eu estou indo embora. Volto segunda-feira, 5 da tarde. Tchau, fui.

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3: Olá, boa noite.
1: Boa noite para você que nos acompanha em todo o país.
3: Sexta-feira, 14 de agosto de 2026.
1: Vamos ao destaque do dia.
3: Vícios em apostas.
1: 1 milhão e 200 mil brasileiros decidiram bloquear o próprio acesso às plataformas.
3: E mais de 800 mil pessoas estão impedidas de apostar em bets por participarem de renegociação de dívidas. Dilson Santa Fé.
4: Desse total, aproximadamente 794.200 estão relacionadas à modalidade voltada a inadimplentes.
1: A regulação da publicidade para bets foi tema da entrevista de hoje.
3: Ricardo Morishita, da Secretaria Nacional de Defesa do Consumidor, faz um alerta para quem gosta de jogar.
5: Jogar faz você perder dinheiro. Você perde. A regra é perder.
1: E hoje vamos fazer um passeio por patrimônios históricos brasileiros.
3: O Brasil possui 26 locais com esse título mundial da Unesco.
1: Pela voz de quem vive no local, conheceremos mais sobre três cidades tombadas.
6: Sou nascido aqui em Ouro Preto, sempre fui apaixonado pela história, sempre ficava encantado, né, com aquele centro histórico ali, parecia a cidade que a gente vê naqueles filmes europeus.
7: São Miguel das Missões, que esse ano estamos comemorando 400 anos da história das Missões.
8: E as pessoas só conhecem a cidade de Olinda pelo carnaval, mas muita coisa em Olinda aconteceu primeiramente.
3: Hoje na apresentação da Voz do Brasil, Luciano Seixas e eu, Mariana Jungmann.
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3: O governo brasileiro abriu processo para avaliar a adoção de medidas de reciprocidade em resposta às tarifas impostas pelos Estados Unidos.
1: A análise tem como base a Lei da Reciprocidade Econômica, que permite ao Brasil adotar medidas para responder a ações comerciais consideradas prejudiciais ao país.
3: O Ministério das Relações Exteriores também informou a solicitação de consultas diplomáticas com o objetivo de buscar uma solução por meio do diálogo.
1: Enquanto isso, o governo brasileiro seguirá defendendo o multilateralismo e buscando novos mercados para os produtos brasileiros.
3: Uma resolução do Ministério de Minas e Energia define diretrizes para o combate a fraudes e adulterações no mercado de combustíveis e de derivados de petróleo.
1: A norma também apresenta medidas para o fortalecimento da fiscalização pela Agência Nacional do Petróleo, Gás Natural e Biocombustíveis, ANP.
9: O objetivo da norma é fortalecer a fiscalização do mercado de combustíveis. Elaborada pelo Conselho Nacional de Política Energética, o documento estabelece a atuação da Agência Nacional do Petróleo, Gás Natural e Biocombustíveis nas ações preventivas de fiscalização dos agentes regulados, nas atividades de produção, importação, distribuição e revenda varejista de combustíveis e derivados de petróleo. Assim, a ANP poderá fazer a identificação antecipada de falhas e a adoção de medidas corretivas para manter o adequado funcionamento dos equipamentos, contribuindo para o aumento da confiabilidade e segurança operacional. A norma determina ainda um maior intercâmbio de informações eletrônicas com institutos de defesa do consumidor, ministérios públicos, polícias civil e federal e Inmetro. Caberá também à ANP combater as fraudes no setor, com atenção especial para matérias-primas, tipos de petróleo utilizados, os derivados e biocombustíveis produzidos, atestando anualmente que a produção está adequada ao processo produtivo, garantindo uma maior confiabilidade aos consumidores. Nazi Brum para a Voz do Brasil.
3: Quem negociou dívidas de cartão ou de contrato com o FIES não pode realizar apostas nas chamadas bets.
1: De acordo com o Ministério da Fazenda, cerca de 800 mil pessoas estão impedidas por conta das renegociações.
3: A restrição também abrange beneficiários de programas sociais e aqueles que decidiram aderir à plataforma de autoexclusão.
4: Mais de 800 mil pessoas que renegociaram dívidas estão impedidas de apostar em plataformas autorizadas pela Secretaria de Prêmios e Apostas, a SPA. Desse total, aproximadamente 794.200 estão relacionadas à modalidade voltada a inadimplentes e 33.120 ao Fundo de Financiamento Estudantil, o FIES. Também há bloqueios para beneficiários do Bolsa Família e do Benefício de Prestação Continuada, o BPC. Segundo o Ministério da Fazenda, essas restrições seguem uma decisão do Supremo Tribunal Federal, o STF. Outra opção é a plataforma centralizada de autoexclusão, que permite solicitar o bloqueio de acesso às plataformas autorizadas. Já foram registrados mais de 1.200.000 pedidos. A plataforma também oferece cursos gratuitos sobre aspectos comportamentais e financeiros relacionados às apostas. Ainda um autoteste de saúde mental, com informações sobre riscos associados a apostas e pontos de atendimento no Sistema Único de Saúde, o SUS. Para obter mais informações e entrar na plataforma de autoexclusão, acesse gov.br/fazenda. Dilson Santa Fé, para a Voz do Brasil.
1: Pois é, e o vício em apostas, especialmente entre os consumidores que utilizam casas ilegais, vem preocupando os órgãos de controle do governo federal.
3: Para reduzir os prejuízos, uma portaria regulou as publicidades das casas de apostas, as chamadas bets.
1: Entre os órgãos envolvidos na regulação e fiscalização dessas propagandas está a Senacom, a Secretaria Nacional de Defesa do Consumidor.
3: E esta semana o tema foi discutido em oficina promovida pela Secretaria com PROCONs de todo o país.
1: Hoje nós conversamos mais cedo sobre o assunto com o secretário da Senacom, Ricardo Morishita. Acompanhe.
3: Secretário Ricardo Morishita, bem-vindo à Voz do Brasil. Prazer ter o senhor com a gente. Bom, secretário, essa semana a Senacom promoveu duas oficinas voltadas para as entidades do Sistema Nacional de Defesa do Consumidor, né? Uma delas reuniu os PROCONs de todo o Brasil para tratar de crédito ao consumidor, fiscalização e combate ao endividamento. Queria que o senhor falasse para a gente, então, o que foi abordado e como os PROCONs podem ajudar nesses problemas das famílias.
10: Muito bom. Olha, esse é um tema que tem preocupado todos os consumidores, o endividamento. Ele é um tema muito relevante. A primeira medida é trocar informações. A segunda é trabalhar na prevenção, combater tudo aquilo que pode ser combatido preventivamente. E depois verificar os efeitos para que na reparação, na negociação da dívida do consumidor, a gente consiga dar sempre a melhor proteção.
1: Tem uma outra oficina, que a Mariana falou de duas, né? Que seria a capacitação desses órgãos de defesa do consumidor em relação às bets, né? As apostas de cota fixa, chamadas bets, que hoje é um problema nacional, né? Se não mundial. O que foi abordado nessa capacitação, secretário?
10: Olha, basicamente a gente estava bastante preocupado com a questão da publicidade. Essa oficina, ela reuniu, eu acho que isso é importante a gente comentar, os três grandes setores públicos, a área pública que tem poder de fiscalizar e ajuizar ações. Então, nós tivemos lideranças dos PROCONs, das cinco regiões do país, nós tivemos promotores que estão trabalhando com esse tema e também a Defensoria Pública, porque a tutela, a proteção e o acesso dos consumidores carentes individualmente, você tem a Defensoria trabalhando. E os três juntos, além de trocar informações, a gente pôde olhar, sobretudo, para como isso chega para o nosso consumidor. E o foco é sempre o combate à ilegalidade, o combate daquelas que são legalizadas, mas estão cometendo abusos, e o foco é sempre você ajudar nesse mecanismo de prevenção.
3: Inclusive, a gente teve recentemente uma portaria interministerial, né, para tratar dessa questão da publicidade das bets, e a Senacom faz parte dessa, desse grupo aí de organismos do governo que montaram essa portaria.
10: Exatamente, isso é fundamental, né? Você vê o Estado trabalhando junto, coordenadamente, melhora, potencializa os efeitos no dia a dia do nosso consumidor.
1: As plataformas que estão regularizadas, né, junto ao governo federal, estão autorizadas a funcionar, tudo certinho, elas elas também têm limites, não é isso, secretário? O que, que as propagandas delas não podem conter, por exemplo?
10: Olha, eu acho super importante, mas eu posso fazer uma observação? O primeiro grande alerta para o consumidor, cuidado com as ilegais. Não há como ganhar com as ilegais. Elas estão descumprindo a norma, não recolhem os valores, não tem segurança para o jogo. É perda certa. Jogar numa bet ilegal é um prejuízo gigantesco para os consumidores, para o bolso dele e para a saúde dele. Então a gente faz esse primeiro alerta. Cuidado, consumidor. Cuidado com a bet ilegal. Essa é a primeira grande frente. A segunda, Luciano, é aquela para as legalizadas. E aqui, acho que tem uma contribuição importante, uma clareza que o Estado brasileiro está dizendo. Três frases que ajudam a gente a entender quais as cautelas que o consumidor jogador, o consumidor apostador precisa ter. A primeira delas é o que o Ministério da Fazenda diz: jogar faz você perder dinheiro. Você perde, a regra é perder. Por isso, toda publicidade. Por exemplo, aquela que mostra que houve um consumidor que ganhou, aí mostra lá que aquele foi o premiado, mostra o valor que foi premiado. É enganoso, porque a regra é perder. Em mais de 90% dos jogos, em mais de 97%, 94%, eu tive agora no Espírito Santo, o Ministério Público fez uma mensuração, pelo menos 94% dos jogos são perdidos, o consumidor perde. Mostrar que ele está ganhando é uma enganosidade, não pode, essa é uma questão. A segunda questão, como jogar? A regra é perder? Aquele que vai na internet ensinar como a pessoa ganha é profundamente enganoso. Como é que você ensina alguém a ter sorte? Quando, na maioria das vezes, você vai perder. Porque é essa a primeira frase de advertência que precisa ser observada. Você vai perder. Você joga por entretenimento. É para se divertir. Mas não porque você vai perder. Essa é a primeira frase. E toda publicidade que for contrária a essa frase, ela é enganosa. Essa é a primeira regra. Você vai perder. A segunda regra, que essa diz respeito à saúde e à segurança dele. Pode causar dependência. É sério isso. Porque é biológico. Há uma interferência no comportamento biológico. Então, pode viciar. Porque pode viciar, tem uma regra importante. Quando você faz uma publicidade e facilita o jogo, quando você, por exemplo, o consumidor entra ali e aí tem, por exemplo, um botãozinho para turbinar a jogada. Olha, turbinar a jogada, você está incentivando ele a jogar mais. São mecanismos que podem causar vício, dependência. Bonificar é proibido. Por quê? Porque a bonificação, você vai entrar na bet, já ganha a bonificação, é objetivo, é proibido. É prática abusiva. A 14.790, que é a lei que regulamenta, proíbe, e a portaria 73 interministerial diz a mesma coisa. Por quê? Porque na hora que você dá o bônus, você está incentivando a pessoa a jogar e está aumentando o risco em relação à sua saúde e sua segurança. Jogar pode causar dependência. Você perde dinheiro, pode causar dependência. É o Estado brasileiro dizendo isso. E a terceira coisa, qual é? É aquela que também machuca muito o consumidor, é quando se diz: apostar não é investimento. Não é, não pode se dizer que é investimento, não pode se criar cursos, né? Eu vi uma vez um influenciador dizendo assim: apostar é igual fazer investimento, você precisa ter resiliência, você precisa ter força, mesmo perdendo, se você não continuar jogando, você vai perder mais ainda. É profundamente enganoso.
3: Então, só para a gente concluir, secretário, quais são os canais de denúncias para quem observar propagandas de bet que estejam aí infringindo todas essas regras? Olha, ou propagandas de bets ilegais?
10: Perfeito. Há sempre o canal do Fala BR, que ele pode entrar e pode fazer a sua denúncia. Mas lembra, se a gente está falando das bets legalizadas, aquelas que são autorizadas a funcionar, essa ela tem o consumidor.gov.br, porque elas são obrigadas a se registrar ali. Agora, tem uma dica que eu acho que é bacana. Como é que você sabe que uma bet é legalizada ou não?
3: Tem um site que você pode conferir,
11: né? Tem um site. Essa é uma boa, exatamente. É o
3: site. Eu já fiz entrevistas antes sobre isso.
11: Boa, é isso mesmo. É a Secretaria de Prêmios e Apostas, que tem lá um site, e todas as legalizadas estão ali. Agora, a dica mais prática. Veja se ela é bet.br. Ela pode ter qualquer nome, mas tem que ter o nome dela, .bet.br. Se não tem, precisa tomar cuidado. Tem uma exceção também. Tem 6 estados que regulamentam bets: Rio, Minas Gerais, Paraná, Paraíba, Maranhão, Sergipe e Tocantins. Até agora são 6. 21 é fácil, em 21 estados.
3: Bet.br.
1: Muito bem, nós conversamos com o Ricardo Morichita, secretário nacional de defesa do consumidor. Muito obrigado por sua entrevista aqui à Voz do Brasil.
11: Uma alegria estar com vocês, sempre à disposição.
3: Será realizado neste final de semana um mutirão com 10 mil vagas de atendimento em agências da Previdência Social.
1: Para participar, o cidadão deve realizar o agendamento previamente pelo site ou aplicativo Meu INSS ou pela Central 135.
3: E fique atento, golpes e informações falsas sobre benefícios previdenciários têm feito cada vez mais vítimas.
1: Para acessar serviços com segurança e evitar fraudes, aposentados, pensionistas e demais segurados devem utilizar apenas os canais oficiais do INSS.
3: O Meu INSS reúne mais de 100 serviços e permite resolver diversas demandas sem sair de casa.
12: A Ivanilce da Silva Santos é aposentada em Rio Branco, no Acre, e conta que sempre que precisa, usa o aplicativo Meu INSS.
13: Eu sempre passo, eu uso qualquer hora, através do Gov, né? Eu consigo entrar no Meu INSS e fazer tudo o que eu quero pelo celular.
12: Atualmente, mais de 100 serviços do INSS são oferecidos de forma digital pelo aplicativo ou pelo site Meu INSS. A ferramenta foi criada para simplificar o acesso a serviços e evitar filas nas agências. E hoje, 6 em cada 10 requerimentos já são feitos pelas plataformas, segundo a diretora de Tecnologia da Informação do INSS, Aruana Espíndola.
14: Os principais serviços, além do requerimento de benefício por incapacidade, que hoje também é feito de maneira digital. Além disso, salário e maternidade, pensão por morte e aposentadorias também são efetuados por esse site ou aplicativo.
12: Para acessar o Meu INSS, basta ter cadastro no gov.br. Mas quem ainda não tem, pode usar a própria plataforma para solicitar.

0: diretamente pela internet.
1: Pelo EMEC, você pode verificar a situação cadastral e conferir as notas de qualidade de faculdades, universidades e cursos de graduação e pós-graduação no Brasil.
2: Estudantes podem verificar se os cursos de graduação e as instituições em que estudam ou desejam ingressar estão devidamente credenciados, reconhecidos ou autorizados pelo Ministério da Educação. A consulta ocorre por meio do Sistema Eletrônico de Acompanhamento de Processos da Educação Superior, o EMEC. O sistema gerencia, regula e monitora as faculdades, as universidades e os cursos de graduação e pós-graduação no Brasil. Instituições sem credenciamento e cursos sem autorização não podem funcionar. Já sem reconhecimento, os cursos não podem ter seus respectivos diplomas emitidos e validados. Ao consultar a instituição, também é possível verificar o índice geral de cursos e o conceito institucional. Eles são indicadores de qualidade do MEC, calculados pelo INEP. Rafael Arruda, diretor de Política Regulatória da Secretaria de Regulação e Supervisão da Educação Superior do MEC, destaca a importância de o estudante consultar esses indicadores.
3: É importante que as pessoas entendam a necessidade de observar essas informações para que possam fazer seus cursos em instituições adequadas, corretas e, ao mesmo tempo, de qualidade, e seus cursos também.
2: Antes de serem reconhecidos pelo MEC, os cursos de graduação passam por diferentes etapas de regulação da educação superior. O curso autorizado é aquele que recebe permissão para iniciar seu funcionamento e ofertar aulas. Já o reconhecimento é a confirmação para que o diploma tenha validade oficial em todo o país. Reportagem Júlio César de Oliveira.
0: 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Próxima segunda-feira é o Dia Nacional do Patrimônio Histórico.
1: O patrimônio é o legado do nosso passado, aquilo com que convivemos hoje, e é considerado de valor excepcional para a humanidade, como define a Unesco, a Organização das Nações Unidas para a Educação, a Ciência e a Cultura.
0: No nosso primeiro episódio da Voz do Brasil, vamos falar sobre patrimônios mundiais localizados aqui no Brasil. Acompanhe.
4: Identidade e tradição. Cada pedacinho desse país, que recebeu o título de Patrimônio Histórico Mundial, preserva a memória e garante a riqueza da história por gerações. O Brasil possui 26 locais que receberam essa classificação, seja pela importância da arquitetura e da cultura ou pela beleza natural e ambiental. Então, já que estamos pertinho do Dia Nacional do Patrimônio Histórico, vamos conhecer três desses

0: obrigado.
1: 20 horas e 30 minutos.
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